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23: 10 e 1.
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1: É, nossa pista já tá liberadaça aqui para mais uma edição do Night Play nesse super final de semana. Como é que tá o seu finalzaço de semana por aí, hein? Tá chovendo, não tá chovendo? Pois é, rapaz, é finalzaço de semana que com certeza vai ser quente aqui no nosso Night Play. A gente vai detonar as melhores músicas. Nosso DJ já tá a postos por aqui. É o DJ misterioso, é o DJ Night Play. Eu sou Kleber Salles e durante essa hora vou rolar para você o melhor da música eletrônica, o melhor da dance music. E a gente começa com The Chainsmokers. Halsey Closer.

Aí a versão do DJ Paulo Soveral, Bete Balanço, aqui no nosso Night Play. Teve também o Deadline com Outflux, a programação número 1 do seu rádio. Outflux e muito mais por aqui. A gente continua com o nosso Night Play, esse finalzaço de semana, né? Agora vamos trazer aqui o som do Dub Dogs, Zufu Rodin, Mission Impossible, aqui na programação desse fim de semana. Abraço pra galera lá dos Corneteiros do Rádio. Galera que é fã do Night Play, viu? Todo fim de semana tá todo mundo lá do grupo Corneteiros do Rádio, todo mundo ligadaço no nosso programa, hein? Forte abraço pra galera. Não vou falar o nome de ninguém, senão eu esqueço, posso esquecer de alguém, viu? Mas grande abraço pra galera toda. Arroba todo mundo lá, viu?

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0: Dancing on My Own, aqui no nosso Night Play com Callum Scott e Tiesto, fechando o primeiro bloco do nosso finalzaço de semana. Ó, fica ligado aí que a gente volta já já. O intervalo é rapidão, hein? Rapidaço! É rapidaço o nosso intervalo aqui do Night Play. Daqui a pouco a gente tá de volta.
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18: 10h32.
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19: E a nossa pista está retomada com DJ
18: O Tiesto, né? O Tiesto novamente aqui no segundo bloco do Night Play desse finalzaço de semana com Laylo. Na sequência tem Kygo.

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1: Aí o som de Simon from Deep Divas, Corona com The Rhythm of the Night, aqui no Night Play. Teve também Didi D'Agostino, passou por aqui no nosso fim de semana. E aí, sei que você tá dançando muito, hein? Tá aquecendo as turbinas aí, né? Bora curtir muito mais aqui no nosso Night Play. As melhores do seu finalzaço de semana. E agora tem DJ Sam. DJ Sam Du, com a música Heaven. Essa quem curte muito é o meu amigo Papi. Alô, Papi! Nimoy, Marcão, um abraço aí pra vocês aí, viu? Os truta estão ligados aí, curtindo o som das pistas no nosso Night Play.

0: Simone e Simaria, versão pop aí da, da música Amoreco, né? Um Low Science pra fechar muito bem o nosso Night Play desse finalzaço de semana. Eu sou Kleber Salles, estou de volta na semana que vem com o Night Play, viu? Grande abraço, curta bastante aí o seu finalzaço de semana e a gente se encontra no próximo fim de semana, hein? Até lá, tchau, tchau!
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5: 11:04.
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7: Maravilha, hein? Já estamos começando o nosso Paquera desse fim de semana. É um fim de semana especial. É o que nós desejamos para você. E que você possa estar nesse clima romântico, nesse clima gostoso. Ah, se você não estiver no clima de Paquera, vai ficar, viu? Porque eu tenho certeza que as músicas que vão ser tocadas hoje aqui no Paquera vão dar o tom aí do seu final de semana, né? Vão deixar o seu fim de semana bem mais romântico, bem mais apaixonado. Olha essa aqui pra gente já abrir muito bem o Paquera desse fim de semana, hein? Earth, Wind and Fire com After the Love is Gone.

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Aí o som de Michael Bublé no nosso paquera desse fim de semana. Home, essa música é lindíssima, né? Do ano de 2005, tema de novela. E agora tem Johnny Rivers, You've Lost That Loving Feeling.

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0: Aí o som de Beth the Scientist aqui no nosso Paquera, fechando o primeiro bloco desse fim de semana. Continue ligado, depois do intervalo a gente retorna com muito mais canções de amor pra você.
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3: 11:37.
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5: As mais românticas nacionais e internacionais você confere aqui no Paquera desse fim de semana. Agora tem Keith Urban, You Think of Me.
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Aí o som de Air Supply no Paquera com All Load of Love, no seu fim de semana mais romântico do rádio. É um prazer estar na sua companhia. E a gente agora traz o som de Berlin, Take My Breath Away. As nossas últimas de hoje aqui pra você, hein?

0: Aí o som do Fred Mercury com The Great Pretender, para fechar com chave de ouro, fechando muitíssimo bem o nosso Paquera desse fim de semana. Eu sou o Kleber Salles, tô de volta na próxima edição aqui do nosso Paquera. Grande abraço para você e a gente se fala, hein? Até lá, tchau, tchau.
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11: Meia-noite e 12.

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6: 1 e 2.

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3: 1h30.

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10: 2 e 1.

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7: 2h30.

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6: 3 e 1.

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7: 3:32.

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9: 4 e 1.
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0: 4 e 11.
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3: Você sabia que Platão foi um dos maiores filósofos gregos que escreveu os ensinamentos de seu mestre Sócrates? Platão, pensador metafísico, foi um dos filósofos que mais influenciou o mundo ocidental. Seus diálogos, que revelam os ensinamentos de Sócrates, abordam praticamente todos os problemas filosóficos que mais tarde foram debatidos por seus contemporâneos.
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0: Faz barulho pra Fidu Mijeca!
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2: 4h23.
3: Cleiton Romário no churrasco, Jorge Matheus!

0: Vitória de Matheus!
1: Meteu o Mário!
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3: 4h30.
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6: Quando a gente...

0: 4h40.
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3: Você sabia que apenas azeitonas verdes podem ser usadas para produzir azeite de oliva? Quase toda a produção de azeitonas verdes na Itália é convertida em azeite.
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16: 5 e 1.
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0: família, pelos amigos, pela saúde de cada um de vocês aqui nessa noite.
1: Obrigado, Deus. Deus.
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0: 5:11.
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3: Você sabia que para os apreciadores de petiscos como queijos, salaminhos e torresmos, uma opção saudável é trocá-los por sementes de abóbora torradas, sementes de gergelim de girassol, que além de serem saborosas, apresentam riqueza em vitaminas e sais minerais.
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22: 5h32.
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0: 5h40.
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3: Você sabia que a hipertensão arterial tem como causa fatores nutricionais? Excesso de peso, aumento da ingestão de sódio, consumo de álcool e falta de fibras, cálcio, magnésio e potássio. Então, alimente-se bem.
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5: 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Tchau.

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1: Pra ficar bonito assim, ó.

0: Essa é pra agitar, viu, moçada? Eu quero ver todo mundo pulando que nem louco.
1: Essa música foi interessante. A gente, desde o dia que a gente falou, vamos gravar o DVD, a gente colocou ela no repertório. Como a gente é de Itumbiara, ela fala do monte de cidade e fala que o caboclo volta lá pra Itumbiara.
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4: Compre medicamentos genéricos. Eles são bem mais baratos do que os medicamentos que carregam as marcas dos grandes laboratórios. A dica é seguir o princípio ativo da receita do médico.
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26: 6 e 2.
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28: Olá, amigos ouvintes de todo o estado da Bahia. Uma excelente segunda-feira para vocês. Está começando agora mais uma edição do Jornal Conexão Bahia. A partir de agora, vamos levar informação com credibilidade e qualidade para você. Hoje, dia 14 de setembro de 2026. Depois deste fim de semana, estamos chegando para trazer muita informação para você. A apresentação é minha, Aguinaldo Silva.
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28: Mega operação desarticula esquema interestadual de tráfico de armas e drogas. Falta de regra específica pode dificultar a aposentadoria de pessoas trans. Câmara dos Deputados anuncia concurso público com mais de 150 vagas e salários iniciais de até R$ 30.800. Time da Série C vende lateral para clube da Europa por mais de R$ 1 milhão após a eliminação. Estas e outras informações a partir de agora aqui no Jornal Conexão Bahia.
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28: E vamos com a previsão do tempo para hoje, começando pela capital, Salvador. Dia de sol com algumas nuvens e névoa ao amanhecer. Noite com poucas nuvens. Temperatura mínima de 24 e máxima de 27 graus. Em Paratinga, sol o dia todo sem nuvens no céu, com aumento de nebulosidade à noite. Não chove. A temperatura mínima deve ficar em 23, com máxima podendo chegar a 38 graus. Em Brejolândia, a temperatura mínima deve ficar em 22 graus e a máxima pode chegar a 36. Sol com algumas nuvens. Não chove.
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28: MP denuncia casal por exploração de padaria que matou 4 pessoas em Cidade Baiana. MP denuncia casal por explosão de padaria que matou 4 pessoas em Cidade Baiana. O Ministério Público do Estado da Bahia denunciou 2 proprietários de uma padaria em Tanhaçu, no sudoeste da Bahia, pela explosão que provocou o desabamento do imóvel e matou 4 pessoas em janeiro de 2023. Os 2 foram denunciados por homicídio e dano qualificado. O Parkett também pediu que o caso seja levado a julgamento pelo Tribunal do Júri, solicitação que ainda será analisada pela Justiça. Segundo a denúncia apresentada pela promotora Daniela de Almeida, os proprietários teriam assumido o risco de matar ao manter a padaria em funcionamento sem licença sanitária, alvará de funcionamento e vistoria do Corpo de Bombeiros ou de órgão municipal competente. A explosão aconteceu no dia 26 de janeiro de 2023, após um vazamento de GLP, gás liquefeito de petróleo, e provocou o desabamento total da edificação. As vítimas foram identificadas como Edivanda Costa da Silva, Letícia da Silva Santana, Adriano Lima Santana e Bruno Santos Freire. As três primeiras moravam no imóvel, enquanto Bruno trabalhava na padaria. Laudos técnicos apontaram que as vítimas morreram em decorrência dos traumatismos provocados pelo desabamento. Ainda conforme a denúncia, os proprietários teriam sido alertados antes sobre problemas relacionados ao gás. Além disso, cerca de 40 dias antes da explosão, um vizinho teria comunicado a existência de um forte cheiro de gás no estabelecimento. Os botijões foram trocados um dia antes do acidente e, segundo o Ministério Público da Bahia, os responsáveis também teriam sido informados sobre a situação. A perícia identificou, entre outros problemas, desgaste, oxidação e prazo de validade vencido do regulador de pressão de um dos botijões, conforme informou a promotora de justiça. Mega operação desarticula esquema interestadual de tráfico de armas e drogas. Uma operação para desarticular esquema interestadual de tráfico de armas e drogas e lavagem de capitais foi deflagrada pela Polícia Civil na manhã da última quinta-feira. Em conjunto com o Ministério Público da Bahia, a operação Reino Oculto cumpriu mandados judiciais em 23 bairros de Salvador e região metropolitana, além de dois municípios do interior baiano e seis cidades de São Paulo, Espírito Santo e Sergipe. As ações realizadas por mais de 250 policiais civis teve o apoio do Grupo Especial de Combate às Organizações Criminosas e Investigações Criminais do Ministério Público da Bahia. De acordo com as investigações, iniciadas em março deste ano, foram identificadas as práticas de tráfico de drogas e associação, organização criminosa, comércio, posse e porte ilegal de armas de fogo e munições, além de lavagem de dinheiro. Ainda segundo as apurações, o grupo criminoso movimentou mais de 4 milhões de reais e dividida as tarefas em núcleos de comando, gestão financeira, armazenamento, logística, distribuição e revenda das drogas, além do fornecimento de armas de fogo. Os criminosos enviavam as drogas para São Paulo, Espírito Santo e Sergipe, além de negociar armas de fogo e munições calibre 5.56, cujo transporte era realizado por meio de uma empresa de fachada. Homem acusado de compartilhar vídeo de abuso sexual é alvo de operação da Polícia Federal na Bahia. A Operação Pelicó, deflagrada pela Polícia Federal na última quinta-feira, cumpriu um mandado de busca e apreensão contra um homem acusado de estupro de vulnerável e compartilhamento das imagens de abuso sexual. Segundo as investigações, o suspeito teria dopado a vítima para posterior registro, gravação e difusão de atos sexuais com ela praticados. O caso foi descoberto em um município do litoral norte da Bahia. A localidade exata não foi divulgada. A investigação foi iniciada no primeiro semestre deste ano, após cooperação policial decorrente de informação cedida pela Federal Criminal Police Office da Alemanha, que teve acesso a imagens em rede de disseminação global das referidas ações. A imagem que mostra sedação de mulheres para vitimá-las sexualmente foi transmitida em redes de abusadores. A equipe de investigação da Polícia Federal identificou o homem que praticou, em tese, as condutas ilícitas e apresentou o pedido para execução da busca e apreensão. A ação teve como objetivo buscar elementos que possam corroborar a prática criminosa que se enquadra em prática de conjunção carnal ou ato libidinoso com pessoa que, por enfermidade ou deficiência mental, não tem o necessário discernimento para a prática do ato ou que, por qualquer outra causa, não pode oferecer resistência. Foragido da justiça é preso após ser identificado por reconhecimento facial em Salvador. Um homem procurado pela justiça foi preso na última quarta-feira em Salvador após ser identificado pelas câmeras de reconhecimento facial e do acionamento do Núcleo de Análise e Qualificação de Alertas Tecnológicos da Superintendência de Telecomunicações. Militares da 35ª Companhia Independente da Polícia Militar capturaram o foragido com mandado de prisão expedido pela 2ª Vara de Família de Salvador por falta de pagamento de pensão. Ao perceber a aproximação dos policiais, ele iniciou uma tentativa de fuga, sendo alcançado pela guarnição no bairro de Pernambués. Após a captura, o homem foi conduzido a Polinter, onde a ordem judicial foi cumprida. Implementado há cerca de um mês, o Núcleo de Análise e Qualificação de Alertas Tecnológicos tem como objetivo ampliar a capacidade de análise das forças de segurança. O superintendente da Stelecom, Coronel André Borges, destacou a importância da atuação do núcleo para o fortalecimento da segurança pública no estado. Polícia Federal investiga fraude de mais de 7,6 milhões de reais contra a Caixa Econômica no extremo sul da Bahia. A Polícia Federal deflagrou a Operação Tântalo para investigar supostas fraudes contra a Caixa Econômica Federal. A ação cumpriu um mandado de prisão preventiva e um de busca e apreensão em Nova Viçosa, no extremo sul da Bahia. Segundo a Polícia Federal, o investigado é suspeito de usar a posição funcional que ocupa para realizar operações bancárias fraudulentas. A apuração envolve possíveis crimes contra a administração pública e a fé pública. Entre as suspeitas estão a abertura irregular de contas, inserção de informações falsas em sistemas informatizados, contratação fraudulenta de operações de crédito e transferência indevida de recursos para benefício próprio. Os prejuízos investigados ultrapassam 7,6 milhões de reais. Durante a operação, foram apreendidos dispositivos eletrônicos, documentos e outros materiais que serão submetidos à perícia. O objetivo é aprofundar a investigação e verificar a eventual participação de outras pessoas nos fatos. A Polícia Federal informou ainda que as diligências continuam para esclarecer a destinação dos valores supostamente desviados, identificar possíveis outros crimes relacionados e adotar medidas para recuperar os recursos e buscar o ressarcimento dos prejuízos. Operação Mira Esquema Interestadual de Tráfico de Armas e Drogas. Detalhes com a repórter Aline Costa.
0: Uma operação da Polícia Civil e do Ministério Público da Bahia combate um esquema interestadual de tráfico de armas e drogas e lavagem de dinheiro. A Operação Reino Oculto foi deflagrada nesta quinta-feira, dia 10 de setembro, e cumpre mandados em 23 bairros de Salvador e da região metropolitana. O cumprimento de mandados também ocorre em 2 municípios do interior da Bahia e 6 cidades de São Paulo, Espírito Santo e Sergipe. Mais de 250 policiais participam das ações que têm o apoio do Grupo Especial de Combate às Organizações Criminosas, o GAECO, do Ministério Público Baiano. Segundo as investigações iniciadas em março, o grupo movimentou mais de 4 milhões de reais. A organização tinha núcleos responsáveis pelo comando, finanças, armazenamento, logística, distribuição e revenda de drogas, além do fornecimento de armas e munições. As apurações apontam ainda o uso de uma empresa de fachada para transportar armamentos. A operação é coordenada pelo Departamento Especializado de Investigações Criminais, o DEIC, com participação das polícias civis da Bahia, de São Paulo, do Espírito Santo e de Sergipe. Agência Rádio Web de Salvador, Aline Costa.
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28: Flávio chega a 47% no segundo turno e abre 2 pontos de vantagem para Lula, que perde também de Augusto Cury. O candidato Flávio Bolsonaro do PL subiu 2 pontos desde o começo de setembro e chegou a 47% em uma simulação de disputa de segundo turno. À frente do presidente Luiz Inácio Lula da Silva do PT, que está com 45%. Esse cenário foi revelado na última quinta-feira pela pesquisa Poder Data AIA, do site Poder 360. A pesquisa fez outras 2 simulações de disputas em segundo turno. O presidente Lula também perde no confronto com o escritor Augusto Cury do Avante. Flávio Bolsonaro do PL 47%, Lula 45%, Augusto Cury do Avante 44% versus 43% de Lula. Flávio Bolsonaro do PL 43% versus 36% de Augusto Cury do Avante. Na simulação de primeiro turno da pesquisa Poder Data AIA, o presidente Lula tem 38% das intenções de voto, contra 36% de Flávio. Como a margem de erro é de 1,8%, eles estão tecnicamente empatados. A Semi Neto cobra Jerônimo por melhorias em rodovias federais da Bahia. O candidato ao governo da Bahia, Semi Neto, do União Brasil, voltou a colocar as condições das rodovias federais no centro de suas críticas ao governador Jerônimo Rodrigues. Durante encontro com empresários em Feira de Santana, na última quinta-feira, ele afirmou que o Estado poderia ter exercido maior pressão política para buscar soluções para a infraestrutura viária. Neto concentrou as críticas principalmente na BR-324, ligação entre Salvador e Feira de Santana. Segundo o candidato, o tempo de deslocamento entre as duas cidades aumentou significativamente e pode chegar a 2 horas e meia, especialmente em períodos de chuva. Embora reconheça que a rodovia é de responsabilidade federal, o ex-prefeito de Salvador questionou a atuação política de Jerônimo junto ao governo federal. Neto citou a relação do governador com o presidente Luiz Inácio Lula da Silva e a base aliada no Congresso como fatores que, na avaliação dele, poderiam ser utilizados para cobrar intervenções na estrada.
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3: A fé vem por ouvir a palavra de Deus, a qual tem um poder transformador. O maior inimigo que temos não é o diabo, nem tampouco seus demônios. Nosso maior inimigo é a ignorância. Conforme registrado na Bíblia, meu povo está sendo destruído por falta de conhecimento. A falta de conhecimento da palavra de Deus traz destruição. Faz as pessoas viverem aquilo que o Senhor não sonhou para elas. É por isso que sempre falamos sobre a importância de conhecermos e nos alimentarmos da palavra. Não perca seu tempo com distrações deste mundo. Alimente-se diariamente das Escrituras. Coloque seu foco na palavra e firme-se nela. Na Bíblia, há promessas do Senhor para a sua vida e você precisa conhecê-las. Não permita que sua vida seja destruída por falta de conhecimento. Os teus olhos viram o meu corpo ainda informe e no teu livro todas estas coisas foram escritas, as quais em continuação foram formadas quando nem ainda uma delas havia. Deus o conhece desde quando era uma substância ainda informe, ou seja, ele já lhe conhecia antes mesmo do espermatozoide fecundar o óvulo pelo qual você foi formado. E além de conhecê-lo, o Senhor escreveu todos os seus dias em seu livro. Eu não sei explicar exatamente como é esse livro, não sei qual é o seu tamanho, sua cor, com que tipo de papel ele foi feito, mas uma coisa tenho certeza, ele existe e em suas páginas estão escritos todos os seus dias. Por isso, entregue sua vida a Jesus. Ou se algum dia andou com ele e se afastou de seus caminhos, hoje é o dia da sua volta, de se render totalmente a ele, como fez o filho pródigo. Não perca a oportunidade de receber sandálias nos pés, novas vestes, um anel no dedo e de participar de uma festa preparada só para recebê-lo novamente. Escolha viver sabendo que você não é um anônimo para Deus. Deus.
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6: 6:20.
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28: Estamos de volta com o Jornal Conexão Bahia desta segunda-feira. Olha, a falta de regra específica pode dificultar a aposentadoria de pessoas trans. A legislação previdenciária estabelece requisitos diferentes para homens e mulheres se aposentarem. Na regra permanente do INSS, por exemplo, a idade mínima é de 65 anos para homens e de 62 anos para mulheres. Não há, porém, uma legislação previdenciária específica que estabeleça de forma abrangente como esses requisitos devem ser aplicados para pessoas trans, ou seja, que retificaram o gênero ao longo da vida contributiva, de acordo com o que o INSS e o Ministério da Previdência Social informaram. Segundo a advogada Adriana Faria, especializada em direito previdenciário, a alteração do registro civil também produz efeito na Previdência, mas a falta de regra específica e de decisão judicial nacional leva à análise individual de casos. Uma pessoa registrada como homem ao nascer e depois retificada como mulher pode ter o caso analisado conforme a data da alteração às contribuições, o direito adquirido e as regras de transição. Essa questão ainda gera divergências administrativas e judiciais, afirma Faria. Para pessoas não binárias, a lacuna é maior. Segundo Marcel Jerônimo, presidente da Comissão de Diversidade Sexual e de Gênero da OAB do Paraná, a previdência permanece estruturada em critérios binários, sem regra específica sobre idade ou tempo de contribuição para esse grupo. A retificação também precisa ser refletida nas diferentes bases de dados usadas ao longo da vida profissional. Segundo Jerônimo, podem surgir divergências entre registro civil, CPF, Cadastro Nacional de Informações Sociais, carteira de trabalho e informações de antigos empregadores. Deputado Mário Frias tem armas apreendidas pela Polícia Federal em operação sobre Dark Holes. A Polícia Federal apreendeu 7 armas de fogo do deputado federal Mário Frias, do PL de São Paulo, durante buscas realizadas em endereços do parlamentar em meio à operação relacionada ao financiamento do filme Dark Rose. Também foram levados computador e celular que serão analisados pelos investigadores. Segundo informações de Bruna Megali, no O Globo, as armas que estavam registradas em nome de Frias foram encontradas em outro endereço, diferente do declarado, e em situação irregular. A Polícia Federal vai apurar o crime de posse ilegal de arma de fogo. O deputado é um dos principais alvos da investigação que apura um suposto desvio de emendas parlamentares para a realização da obra. Os agentes cumpriram 49 mandados de busca e apreensão, determinados pelo ministro Flávio Dino do Supremo Tribunal Federal. O deputado destinou R$2 milhões em emendas em 2024 ao Instituto Conhecer Brasil, presidido por Karina Gama, dona da produtora Gorap, responsável pelo filme. Polícia resgata a adolescente de 13 anos em Goiás e prende suspeito de aliciá-la pelo Discord. A Polícia Civil de Goiás resgatou na última quarta-feira uma menina de 13 anos supostamente aliciada a fugir após conhecer um homem pelo Discord. Ela estava sendo procurada quando saiu de casa em Anápolis, no Goiás, e deixou uma carta para seus familiares. O suspeito, de 19 anos, foi preso pela polícia em seu local de trabalho. Em depoimento, ele informou a casa abandonada onde a vítima estava escondida e trancada. O nome dele não foi divulgado. A polícia não informou se ele tem advogado. A delegada Aline Lopes, da Delegacia de Proteção à Criança e ao Adolescente, afirmou em entrevista coletiva que o homem aliciou a menina a fugir e elaborou um plano para não deixar rastros, incluindo sumiço do celular e informações sobre pontos cegos de câmeras de segurança. Ela foi localizada, bem de saúde, não tem nenhum tipo de lesão, não sofreu nenhum tipo de agressão. E agora vai passar pelos procedimentos formais, eles vão ser ouvidos. Ela vai ser encaminhada para exames e será devolvida aos familiares. Ainda segundo a delegada, a vítima resistiu ao resgate, mas depois aceitou ir até a delegacia onde encontrou seus familiares. O homem poderá responder por estupro de vulnerável por se tratar de uma menina menor de 14 anos e cárcere privado. 4 em cada 10 brasileiros usaram remédios sem eficácia contra a Covid, diz estudo. 4 em cada 10 brasileiros, ou seja, 39%, usaram medicamentos sem eficácia comprovada para tratar Covid-19, segundo o estudo publicado em julho na Revista de Saúde Pública da Universidade de São Paulo. Ao todo, 63% dos participantes disseram ter usado algum medicamento para tratar a doença. Entre eles, os mais utilizados foram antitérmicos, 53,7%, e antibióticos, 36,2%. No caso dos medicamentos sem eficácia comprovada, a azitromicina foi a mais usada, 27,2%, seguida pela ivermectina, 23,6%, e pela cloroquina, 12,1%. A pesquisa feita por pesquisadores da Universidade Federal de Pelotas e da University of Illinois Urbana-Champaign, nos Estados Unidos, em 2024, ouviu 9.591 pessoas que relataram ao menos uma infecção por Covid. O estudo conduziu entrevistas em 133 municípios dos 26 estados e do Distrito Federal. Avião de pequeno porte cai no interior do Mato Grosso e deixa 3 pessoas mortas. Um avião de pequeno porte caiu em uma região isolada de Água Boa, a 730 quilômetros de Cuiabá, na última quinta-feira. 3 pessoas foram encontradas no acidente aéreo, conforme informações do Corpo de Bombeiros. Segundo o G1, o delegado Carlos Alberto, responsável pela ocorrência, pelas condições da aeronave, disse que não haviam sobreviventes. Também não foi possível identificar a origem, o destino e quantas pessoas ao todo estavam na aeronave até o fechamento desta matéria. O avião seria um Cessna, prefixo N401NA, e não tem registro na Agência Nacional de Aviação Civil, ANAC. Uma equipe do Corpo de Bombeiros realizou o combate das chamas no local. A área foi isolada para o trabalho da perícia oficial, identificação técnica e da Polícia Civil. Câmara dos Deputados anuncia concurso público com mais de 150 vagas e salários iniciais de até R$ 30.800. A Câmara dos Deputados terá um novo concurso público com mais de 150 vagas de nível superior para a carreira de analista legislativo. O anúncio foi feito pelo presidente da Casa, Hugo Mota, do Republicanos, que confirmou o encaminhamento da contratação do Centro Brasileiro de Pesquisa em Avaliação e Seleção e de Promoção de Eventos, SEBRASP, para organizar a seleção. A previsão da mesa diretora é que o edital seja publicado ainda em setembro. As remunerações iniciais para a carreira legislativa de nível superior podem chegar a R$ 30.800. O concurso é o terceiro edital autorizado pela mesa diretora da Câmara em 2025. As oportunidades serão distribuídas entre 11 especialidades. Golpe usa falso funcionário de banco para invadir celulares. Detalhes com o repórter Décio Caramigo.
6: A Federação Brasileira de Bancos alerta para um golpe em que criminosos se passam por funcionários de bancos para conseguir acesso ao celular das vítimas. No chamado golpe do acesso remoto, o fraudador alega que a conta foi invadida, clonada ou apresenta movimentações suspeitas. Em seguida, envia um link e orienta o cliente a instalar um aplicativo que supostamente serviria para solucionar o problema. A partir desse link, os criminosos ganham acesso ao aparelho e passam a procurar por senhas e outras informações que o próprio usuário tenha armazenado em notas, mensagens ou então em e-mails. Rafael Miele, diretor de serviços de segurança da Febraban, explica como identificar a tentativa de fraude.
7: O banco nunca liga para o cliente pedindo para que ele instale nenhum tipo de aplicativo no celular. Também nunca liga pedindo senha, nem o número do cartão, ou ainda para que o cliente faça alguma transferência ou qualquer tipo de pagamento para supostamente regularizar um problema na conta. Se receber esse tipo de contato, desconfie na hora. Sempre entre em contato com a instituição através dos canais oficiais para saber se algo aconteceu mesmo em sua conta.
6: A recomendação do especialista é não guardar senhas bancárias em blocos de notas, conversas, e-mails ou outros locais desprotegidos no celular. Também é importante não repetir a senha do banco em sites de compras ou outros serviços, que podem ter sistemas de segurança diferentes. Ao receber um contato suspeito, a orientação é interromper a conversa e procurar o banco diretamente pelos canais oficiais. Agência Rádio Web, produção e reportagem, Décio Caramigo.
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28: Projeto renova a área de cacau Cabruca para aumentar a produtividade de famílias baianas. 30 famílias da região sul da Bahia participam de uma ação para promover a renovação de áreas de cacau em suas propriedades para maior eficiência produtiva na cadeia do cacau. O objetivo do projeto é envolver o Instituto Agropecuário da Bahia, o Serviço Nacional de Aprendizagem Rural e a iniciativa Cocoa Action Brasil e aumentar a produtividade por meio de tecnologias sustentáveis em diferentes municípios baianos. A cooperação técnica implantará ao todo 30 unidades demonstrativas em propriedades rurais atendidas pela assistência técnica e gerencial do Senar em 8 municípios diferentes: Barra do Choça, Uerarema, Camamu, Congoje, Ibirapitanga, Ilhéus, Itacaré e Uruçuca. Em cada propriedade, o projeto contempla uma área de 1 hectare. Os produtores receberão de forma gratuita e em etapas programadas insumos como calcário, gesso, fertilizantes e defensivos agrícolas, além de mudas clonadas para a renovação dos cacaueiros. Nas áreas selecionadas, será utilizada a técnica conhecida como renovação por baixo, em que novas mudas de cacau são implantadas sob o sombreamento existente na área, preservando as características do sistema cabruca e permitindo a renovação gradual do cultivo. O manejo aproveita a estrutura já existente na propriedade durante o desenvolvimento das novas plantas. Os produtores ficam responsáveis pela mão de obra e pelo registro das informações técnicas e dos custos da atividade, seguindo a metodologia da ATEG Cacau do Senar. Exportação de soja cresce no Brasil. Saiba o impacto para a Bahia. Segundo dados da Secretaria de Comércio Exterior, a exportação de soja em grão brasileira atingiu 9,8 milhões de toneladas em agosto, alta de 5,2% em relação ao mesmo mês do ano passado. A receita também avançou. As vendas externas movimentaram 4,4 bilhões de dólares, crescimento de 14% sobre os 3 bilhões e 800 milhões de dólares registrados em agosto de 2025. O preço médio da tonelada exportada chegou a 449,70 dólares. Os resultados reforçam a importância da oleaginosa para o comércio exterior brasileiro. Além disso, coloca a Bahia, um dos principais polos produtores do país, em posição de destaque no mercado. O avanço das exportações ocorre em um momento de forte produção da oleaginosa na Bahia. No estado, o oeste baiano concentra a principal área produtora de soja, com destaque para a região oeste. De acordo com a Associação de Agricultores e Irrigantes da Bahia, AIBA, a safra 2025-26 terminou com 9,4 milhões de toneladas de soja colhidas em 2.218.000 hectares. A produtividade média chegou a 71 sacas por hectare, o maior índice já registrado no estado, segundo o Conselho Técnico da entidade. Com área de cultivo menor, Brasil deve registrar nova queda na produção de feijão. Detalhes com o repórter Humberto Ferretti.
8: Depois de encolher no ciclo 24-25, a produção de feijão vai diminuir de novo na safra 25-26. A Conab fala em uma queda de 6% da área de cultivo para 2 milhões e 500 mil hectares. Já o rendimento esperado é 2,9% maior, perto de 1.200 quilos. O resultado será uma produção pouco abaixo de 3 milhões de toneladas, queda de 3,2%. Isso na soma de todas as colheitas, já que o feijão é considerado uma cultura de ciclo curto e de todas as variedades. Da Rádio 2, Humberto Ferretti.
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28: Bahia oficializa a contratação de Lautaro Lopes por empréstimo até o fim da temporada. O Bahia oficializou na tarde da última quinta-feira a contratação do meio-campista argentino Lautaro Lopes, de 21 anos. O jogador chega ao esquadrão por empréstimo junto ao Montevideo City Torque do Uruguai e terá vínculo com o tricolor até o fim da temporada de 2026. Natural de Buenos Aires, Lautaro foi revelado pelas categorias de base do Vélez Sarsfield, da Argentina. Antes de seguir para o futebol uruguaio, o volante também teve passagem pelo Defensa e Justiça. Nas últimas temporadas, o argentino defendeu o Montevideo City Torque, clube que também pertence ao Grupo City. Em 2026, Lautaro Lopes atuou por empréstimo na Bélgica. Pelo clube europeu, o meio-campista entrou em campo 33 vezes e distribuiu 2 assistências. A chegada do jogador amplia as opções de Rogério Ceni para o meio-campo nesta reta final da temporada. O empréstimo de Lautaro Lopes ao Bahia vai até dezembro de 2026. Time da Série C vende lateral para clube da Europa por mais de R$1 milhão após a eliminação. O Guarani confirmou a venda em definitivo do lateral esquerdo Emerson Barbosa ao CSKA 1948 da Bulgária. A negociação gira em torno de 200 mil euros, valor equivalente a aproximadamente R$1 milhão e 200 mil reais. O Bugre tinha 40% dos direitos econômicos do atleta e deve receber cerca de R$475 mil com a operação. O clube também informou que preservou um percentual dos direitos do jogador, o que pode render nova receita em uma eventual transferência no futuro. Aos 28 anos, Emerson deixa o Guarani após 3 temporadas. Ele disputou 69 jogos, marcou 3 gols e deu 5 assistências pelo time campineiro. A saída ocorre depois da eliminação do Guarani na primeira fase da Série C do Campeonato Brasileiro. O clube terminou a competição em 10º lugar, com 28 pontos, fora do G8, que avançou à segunda etapa da disputa pelo acesso. Assim, o Bugre seguirá na terceira divisão nacional em 2027. Revelado pelo Santos, Emerson Barbosa também passou por Tombense, Ferroviário, Pouso Alegre, Vitória do Espírito Santo, Tupi e Craque, antes de enfrentar o Guarani. CBF fecha acordo de R$4 bilhões por direitos da Copa do Brasil até 2030. A Confederação Brasileira de Futebol anunciou na última quinta-feira o acerto da negociação de direitos de transmissão da Copa do Brasil com o grupo Globo Amazon e uma terceira emissora que não foi divulgada, para o ciclo entre 2027 e 2030. O acordo prevê mais de R$4 bilhões para o período, aumento de mais de 80% em relação ao ciclo anterior, tornando-se a maior comercialização de direitos da história do futebol brasileiro. As edições da Supercopa Rei, que coloca o campeão da Copa do Brasil frente ao vencedor do Brasileirão de 2028 a 2031, também estão incluídas no pacote. A decisão de 2027 faz parte do acordo que está em vigor. O presidente da CBF, Sami Chaudhry, destacou que a negociação representa a grandeza e o potencial do futebol brasileiro, transforma o valor, a visibilidade e o alcance da Copa do Brasil.
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28: E essas foram as notícias de hoje aqui no Jornal Conexão Bahia. Queremos agradecer a todos pelo carinho da audiência. Estaremos de volta amanhã trazendo muito mais informações para você. Um abraço e até lá.
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1: Um estudo do IMEA, Instituto Mato Grossense de Economia Agropecuária, e Senar MT, aponta que o custo total para produzir soja em Mato Grosso deve chegar a 8,17 mil por hectare na safra 2026-27. A rentabilidade projetada para a cultura deve recuar 35,5% em relação ao ciclo anterior, um cenário que exige maior atenção para as margens da soja e do milho. A analista de custos de produção do IMEA, Milena Rabeck, destaca que um dos principais pontos de atenção está no milho da segunda safra, especialmente pelo impacto dos fertilizantes sobre o custeio. Enquanto isso, a pecuária de corte apresenta recuperação de rentabilidade em meio ao ciclo de alta da atividade.
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23: Inclua grãos integrais ao comprar pães e biscoitos. Procure as palavras 100% integral ou 100% trigo integral no rótulo dos alimentos. Os cereais integrais fornecem mais nutrientes como fibras que os grãos refinados.
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25: 6h45.

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2: Segunda-feira, 14 de setembro de 2026, está entrando no ar mais uma edição do nosso Repórter Destaque. Pelo menos 37 conteúdos publicados nas contas oficiais de candidatos e partidos nas redes sociais foram produzidos com inteligência artificial, sem qualquer indicação de que haviam sido manipulados digitalmente. O dado é de um levantamento do Observatório Lupa, que analisou 314 conteúdos suspeitos publicados entre 16 e 26 de agosto. Em 282 deles foi identificado o uso de inteligência artificial. A maioria era formada por deepfakes, materiais criados para imitar a aparência, a voz ou a identidade de pessoas reais. O presidente Luiz Inácio Lula da Silva foi o principal alvo, aparecendo em 115 conteúdos falsos. Flávio Bolsonaro apareceu em 56. O Facebook concentrou 202 registros, seguido pelo Instagram com 62. Segundo a Lupa, o problema é que esses 37 casos partiram de contas oficiais, que têm a obrigação de informar quando utilizam inteligência artificial em conteúdos eleitorais. Eu sou Kleber Salles e volto daqui a pouco com mais informações. Continue ligado.
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5: 6:59.

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28: E um goleiro de Cabo Verde virou um dos grandes destaques do futebol mundial em 2026. Vozinha está entre os 10 candidatos ao troféu Yansin, prêmio da Bola de Ouro destinado ao melhor goleiro da temporada. O jogador ganhou projeção durante a Copa do Mundo, ajudando o Cabo Verde em uma campanha histórica, e a repercussão foi muito além do campo. Antes do Mundial, Vozinha tinha menos de 50 mil seguidores no Instagram. Depois da competição, chegou a quase 30 milhões. Na disputa pelo prêmio, ele vai enfrentar nomes como Nai Simon, da Espanha, eleito melhor goleiro da Copa, e Emiliano Martínez, da Argentina. A cerimônia da Bola de Ouro está marcada para 26 de outubro em Londres. Eu sou Kleber Salles e volto daqui a pouco com mais informações. Continue ligado.
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11: 7:34.

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2: Um estudo da Universidade de Binghamton, nos Estados Unidos, indica que fazer uma captura de tela pode prejudicar a memória. A pesquisa analisou o que acontece quando uma pessoa salva digitalmente aquilo que está vendo. Nos testes, participantes observaram obras de arte e, em algumas situações, fizeram capturas de tela antes de responder às perguntas. De forma geral, quem tirou o print teve mais dificuldade para lembrar do conteúdo, mesmo quando recebeu mais tempo para observar as imagens. Uma das hipóteses é que, ao saber que a informação está salva no celular, o cérebro reduz o esforço para memorizá-la. Os pesquisadores também avaliam se interromper uma experiência para registrá-la pode prejudicar a atenção. Eu sou Kleber Salles e volto daqui a pouco com mais informações no seu rádio. Continue ligado.
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5: Olá, bom dia. Pontualmente 8 horas. Hoje é segunda-feira, 14 de setembro de 2026. Agora em Brotas, a umidade relativa do ar 63% e o termômetro marcando 22 graus. Vai começar o programa
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5: Você vai participar, você vai ligar, enviar a mensagem de texto ou mensagem de voz.
4: O WhatsApp da Rádio Novo Amanhecer FM é o 77991278825. Participe!
5: Além de músicas, você terá também notícias nacionais, notícias mundiais. Enfim, você terá bastante informações. Eu vou começar aqui com ele, que estará no dia 26 no Barreiro Preto, Moreno dos Teclados 2.

0: ouvimos a Cyndi Lauper, One Track Mind. Ouvimos também Benito de Paula, Retalhos de Cetim. Comecei o programa com Moreno dos Teclados, Duas. Oito horas, 11 minutos. Teremos agora uma palavra de reflexão com Padre Ezequiel. O tema de hoje: Deus é amor em contínua oferta.
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0: Olá, meu caro ouvinte, graça e paz para você, para sua vida, para sua casa. Esta é a reflexão Despertai para o Amor, que você também pode, ouvindo e absorvendo esta palavra, despertar sempre mais para o amor e ajudar a outras pessoas a despertar. Eu gostaria de falar sobre o Deus Amor. Nós dizemos que Deus é amor porque isso nos foi revelado e está na Sagrada Escritura, dito a nós sobremaneira pelo evangelista João. Se Deus é o amor, o Deus uno e único não é e nem pode ser solidão. Quem ama não vive a solidão. Para amar é preciso pelo menos estar a dois, num relacionamento tão rico e profundo que está aberto ao outro pelos dois. Deus é amor e é comunhão dos três: o amante, o amado e o amor, recebido e doado, o Pai, o Filho e o Espírito Santo. Crer nesse amor eterno significa crer que Deus é uno em três pessoas, numa comunhão tão perfeita que os três são de fato um no amor e, ao mesmo tempo, segundo relação, tão reais, subsistem na única essência divina, que eles são verdadeiramente três no dar e receber amor. Santo Agostinho diz assim sobre Deus: na verdade, vês a Trindade se vês o amor. Eis, são três: o amante, o amado e o amor. Agostinho diz que o Pai é o amante, o Filho é o amado e o Espírito Santo é o amor. E não mais que três: um que ama aquele que dele procede, outro amando aquele de quem procede e, por fim, aquele que é o próprio amor. E se o amor não é nada, como se diz que Deus é amor? E se não é substância, como se diz Deus ser uma substância? A essência do Deus vivo é, pois, seu amor em eterno movimento de saída, como amor amante, de acolhimento de si como amor amado, de retorno a si e de infinita abertura ao outro na liberdade, como espírito do amor trinitário. Por isso, caro ouvinte, a essência do Deus cristão é o amor em seu processo eterno. É a Trindade como história eterna de amor que suscita e assume e invade a história do mundo, história amada por Deus. Por isso, caro ouvinte, diante desta palavra, cabe nos perguntar: vale a pena eu recusar este amor? Pensemos nisso. Mais reflexões através do nosso site padrezequiel.com.br. Acesse o site e encontre também ali o nosso Facebook, a nossa página, com vídeos, com reflexões, com mensagens. Deus te abençoe e te guarde, em nome do Pai, do Filho e do Espírito Santo. Amém.
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0: Nós ouvimos Louvemos o Senhor e a música é Deus de Amor. Agora, 8 horas 19 minutos. Eu quero desejar um bom dia para Eunice, ela que está na comunidade de Colônia, município de Buquira. Então vamos ouvi-la. Bom dia, Eunice.
1: Bom dia, aqui é Eunice, fala aqui do Colônia, município de Buquira. Te ouço todos os dias, adoro ouvir seu programa. Parabéns, que Deus te abençoe sempre. Continue assim, fazendo companhia pra gente. Bom trabalho.

0: Edson Gomes Samarina. Ouvimos também André e Andrade, Estrela que Brilha. Oito e vinte e sete.
1: Numa entrevista recente, o lutador brasileiro Alex Poatan Pereira revelou que crê que uma revanche contra Cyril Gane vai acontecer. Lembrando que Poatan perdeu para Gane em junho passado na disputa pelo cinturão interino dos pesos pesados do UFC. Segundo Poatan, estou vendo muitas opiniões, mas acho que a luta que faz sentido é contra Gane. Lembrando que Poatan protestou sobre o desfecho do primeiro confronto entre os dois. O brasileiro disse que recebeu golpes ilegais na parte de trás da cabeça.
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10: Hoje é segunda-feira, 14 de setembro de 2026. Eu sou Joyce Monteiro e está no ar o Tá na Tela. A emblemática trajetória do grupo britânico The Rolling Stones será oficialmente adaptada para o cinema. Os integrantes Mick Jagger, Keith Richards e Ronnie Wood assinaram um contrato com o estúdio 101 Studios para a produção de um longa-metragem biográfico sobre a história do grupo. Em fase inicial de desenvolvimento, o projeto está focado no alinhamento da narrativa antes das etapas de seleção de elenco. O vocalista Mick Jagger definiu critérios claros para o filme, priorizando o início da banda nos anos 1960 e descartando a contratação de grandes estrelas consagradas. O músico destacou o desejo de escalar um ator pouco conhecido, na faixa dos 20 anos, para interpretar sua juventude e capturar a autenticidade e o impacto de quando encarou a fama aos 19 anos. Em instantes, mais destaques no Tá na Tela.
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13: 8 horas 35 minutos. Vamos ouvir mais uma dele que estará no Barreiro Preto no dia 26, na festa de São Miguel. Moreno dos Teclados, Dubai.

0: Tivemos com Alexandre Pires, Sem Teu Amor Nada é Igual. Ouvimos também Moreno dos Teclados, Dubai.
1: A semana começa com o mercado financeiro apresentando novas movimentações. Dólar e euro iniciam esta segunda-feira em queda, enquanto os investidores acompanham de perto os próximos passos do câmbio. Confira os números. O dólar comercial registra queda de 0,26% e está cotado a 5,09. Durante a manhã, a moeda chegou a oscilar, mas segue no campo negativo nesta segunda-feira. Já o euro também recua 0,25% e está cotado a 5,91. A moeda europeia apresentou algumas oscilações nas primeiras horas do dia, mas permanece abaixo da cotação anterior. O cenário desta segunda-feira mostra dólar e euro em queda, com as duas principais moedas acompanhadas neste boletim operando no vermelho. É aquele começo de semana em que o mercado já avisa: ninguém pode piscar por muito tempo, porque a cotação muda e a calculadora já começa a trabalhar. Essas foram as principais informações do mercado financeiro nesta segunda-feira. Continue acompanhando as cotações. Fique atento às oportunidades, faça bons negócios e tenha uma excelente semana. Até o próximo Boletim Econômico.
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0: 8h43. Detonautas, quando o sol se for.

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I free Britney Spears from the bottom of my broken heart. Ouvimos também Capital Inicial, Só Eu Sei, Detonautas, Quando o Sol Se For. 8:56.

0: As ruas de Niterói, no Rio de Janeiro, ficaram lotadas neste domingo em uma manifestação de apoio à reeleição do presidente Lula. A mobilização popular demonstrou a força de seus apoiadores na cidade. Os participantes expressaram defesa da democracia, dos direitos sociais e pelo fim da escala de trabalho 6x1, buscando uma vida melhor para o trabalhador brasileiro. O evento reforça a presença política do presidente na região.
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22: 9 horas, 5 minutos.

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0: Esta é Zizi Posse, Amanhece. Ouvimos também o Zé Ramalho, Metamorfose Ambulante.
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3: Hoje nós vamos aprender a fazer aveia dormida. Anote os ingredientes. Meia xícara de aveia, pode ser em flocos grandes ou finos. Uma xícara de leite. Uma colher de chia. Mirtilos ou morangos ou outra fruta de sua preferência. Duas castanhas do Pará picadas ou amêndoa. Uma xícara sopa de mel. Para o preparo, misture a aveia, o leite e a chia. Divida em duas taças de sobremesa e leve à geladeira de um dia para o outro. No dia seguinte, coloque o mel, mirtilos e a castanha. Mexa e pronto! Super fácil e super delicioso! O bom é que você pode variar as frutas, as castanhas, assim você não enjoa e pode se deliciar sempre com esta receita, que pode ser servida quente ou geladinha. Você que escolhe!
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0: Hoje é segunda-feira, 14 de setembro de 2026. Neste momento, a umidade relativa do ar, 52%, e o termômetro marcando 24 graus. Continue participando aqui do programa.
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0: É só ligar, enviar a mensagem de texto ou mensagem de voz. 9 horas 14 minutos. Agora tem Angélica Nayara.

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0: Aí foi Madonna, Into the Groove, Biafra, Seu Nome, Angélica Nayara, Eu Estarei Pensando em Você.
1: Matias Vinha vai reforçar a equipe do Cruzeiro. O uruguaio, que pertence ao Flamengo, estava no River Plate e rescindiu o contrato com o clube argentino recentemente. O empréstimo ao Cruzeiro é válido até o final da atual temporada. E ao final do ciclo, Flamengo e Cruzeiro vão conversar sobre a permanência de Vinha no clube mineiro.
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10: O filme Homem-Aranha Um Novo Dia manteve a liderança da bilheteria nos Estados Unidos pelo sétimo final de semana consecutivo, acumulando mais de US$ 917 milhões no mercado norte-americano. No cenário internacional, a produção da Marvel já ultrapassa a marca expressiva de US$ 2,4 bilhões arrecadados mundialmente. Apesar do forte desempenho do herói nos cinemas norte-americanos, o longa A Odisseia, dirigido por Christopher Nolan, assumiu o primeiro lugar da bilheteria global no fim de semana. O épico registrou cerca de US$ 46 milhões internacionalmente no período, ultrapassando a marca total de US$ 1,6 bilhão acumulados. Com essa trajetória de arrecadação, a produção de Nolan se aproxima do recorde histórico da Universal Pictures, atualmente pertencente ao longa Jurassic World. Encerramos mais um Tá na Tela. Eu sou Joyce Monteiro, volto amanhã com mais Tá na Tela pra você. Tchau!
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13: 9 horas 34 minutos.

É no amor misericordioso que nós estamos reunidos, em nome do Pai, do Filho e do Espírito Santo. Amém. Pai nosso que estais nos céus, santificado seja o vosso nome. Venha a nós o vosso reino, seja feita a vossa vontade, assim na terra como no céu. O pão nosso de cada dia nos dai hoje, perdoai-nos as nossas ofensas, assim como nós perdoamos a quem nos tem ofendido. E não nos deixeis cair em tentação, mas livrai-nos do mal. Amém. Ave Maria, cheia de graça, o Senhor é convosco. Bendita sois vós entre as mulheres. Bendito é o fruto do vosso ventre, Jesus. Santa Maria, Mãe de Deus, rogai por nós, pecadores, agora e na hora de nossa morte. Amém.

Creio em Deus Pai Todo-Poderoso, Criador do céu e da terra, e em Jesus Cristo, seu único Filho, nosso Senhor, que foi concebido pelo poder do Espírito Santo, nasceu da Virgem Maria, padeceu sob Pôncio Pilatos, foi crucificado, morto e sepultado, desceu à mansão dos mortos, ressuscitou ao terceiro dia, subiu aos céus, está sentada à direita de Deus Pai Todo-Poderoso, de onde há de vir e julgar os vivos e os mortos. Creio no Espírito Santo, na Santa Igreja Católica, na comunhão dos santos, na remissão dos pecados, na ressurreição da carne, na vida eterna. Amém. Eterno Pai, eu vos ofereço o corpo e o sangue, a alma e a divindade de vosso diletíssimo Filho, nosso Senhor Jesus Cristo, em expiação dos nossos pecados e os do mundo inteiro. Pela sua dolorosa paixão, tende misericórdia de nós e do mundo inteiro. Pela sua dolorosa paixão, tende misericórdia de nós e do mundo inteiro. Pela sua dolorosa paixão, tende misericórdia de nós e do mundo inteiro. Pela sua dolorosa paixão, tende misericórdia de nós e do mundo inteiro. Pela sua dolorosa paixão, tende misericórdia de nós e do mundo inteiro. Pela sua dolorosa paixão, tende misericórdia de nós e do mundo inteiro. Pela sua dolorosa paixão, tende misericórdia de nós e do mundo inteiro. Pela sua dolorosa paixão, tende misericórdia de nós e do mundo inteiro. Pela sua dolorosa paixão, tende misericórdia de nós e do mundo inteiro. Pela sua dolorosa paixão, tende misericórdia de nós e do mundo inteiro. Eterno Pai, eu vos ofereço o corpo e o sangue, a alma e a divindade de vosso diletíssimo Filho, nosso Senhor Jesus Cristo, em expiação dos nossos pecados e os do mundo inteiro. Pela sua dolorosa paixão, tende misericórdia de nós e do mundo inteiro. Pela sua dolorosa paixão, tende misericórdia de nós e do mundo inteiro. Pela sua dolorosa paixão, tende misericórdia de nós e do mundo inteiro. Pela sua dolorosa paixão, tende misericórdia de nós e do mundo inteiro. Pela sua dolorosa paixão, tende misericórdia de nós e do mundo inteiro. Pela sua dolorosa paixão, tende misericórdia de nós e do mundo inteiro. Pela sua dolorosa paixão, tende misericórdia de nós e do mundo inteiro. Pela sua dolorosa paixão, tende misericórdia de nós e do mundo inteiro. Pela sua dolorosa paixão, tende misericórdia de nós e do mundo inteiro. Pela sua dolorosa paixão, tende misericórdia de nós e do mundo inteiro. Eterno Pai, eu vos ofereço o corpo e o sangue, a alma e a divindade de vosso diletíssimo Filho, nosso Senhor Jesus Cristo, em expiação dos nossos pecados e os do mundo inteiro. Pela sua dolorosa paixão, tende misericórdia de nós e do mundo inteiro. Pela sua dolorosa paixão, tende misericórdia de nós e do mundo inteiro. Pela sua dolorosa paixão, tende misericórdia de nós e do mundo inteiro. Pela sua dolorosa paixão, tende misericórdia de nós e do mundo inteiro. Pela sua dolorosa paixão, tende misericórdia de nós
e do mundo inteiro. Pela sua dolorosa paixão, tende misericórdia de nós e do mundo inteiro. Pela sua dolorosa paixão, tende misericórdia de nós e do mundo inteiro. Pela sua dolorosa paixão, tende misericórdia de nós e do mundo inteiro. Pela sua dolorosa paixão, tende misericórdia de nós e do mundo inteiro. Pela sua dolorosa paixão, tende misericórdia de nós e do mundo inteiro. Eterno Pai, eu vos ofereço o corpo e o sangue, a alma e a divindade de vosso diletíssimo Filho, nosso Senhor Jesus Cristo, em expiação dos nossos pecados e os do mundo inteiro. Pela sua dolorosa paixão, tende misericórdia de nós e do mundo inteiro. Pela sua dolorosa paixão, tende misericórdia de nós e do mundo inteiro. Pela sua dolorosa paixão, tende misericórdia de nós e do mundo inteiro. Pela sua dolorosa paixão, tende misericórdia de nós e do mundo inteiro. Pela sua dolorosa paixão, tende misericórdia de nós e do mundo inteiro. Pela sua dolorosa paixão, tende misericórdia de nós e do mundo inteiro. Pela sua dolorosa paixão, tende misericórdia de nós e do mundo inteiro. Pela sua dolorosa paixão, tende misericórdia de nós e do mundo inteiro. Pela sua dolorosa paixão, tende misericórdia de nós e do mundo inteiro. Pela sua dolorosa paixão, tende misericórdia de nós e do mundo inteiro. Eterno Pai, eu vos ofereço o corpo e o sangue, a alma e a divindade de vosso diletíssimo Filho, nosso Senhor Jesus Cristo, em expiação dos nossos pecados e os do mundo inteiro. Pela sua dolorosa paixão, tende misericórdia de nós e do mundo inteiro. Pela sua dolorosa paixão, tende misericórdia de nós e do mundo inteiro. Pela sua dolorosa paixão, tende misericórdia de nós e do mundo inteiro. Pela sua dolorosa paixão, tende misericórdia de nós e do mundo inteiro. Pela sua dolorosa paixão, tende misericórdia de nós e do mundo inteiro. Pela sua dolorosa paixão, tende misericórdia de nós e do mundo inteiro. Pela sua dolorosa paixão, tende misericórdia de nós e do mundo inteiro. Pela sua dolorosa paixão, tende misericórdia de nós e do mundo inteiro. Pela sua dolorosa paixão, tende misericórdia de nós e do mundo inteiro. Pela sua dolorosa paixão, tende misericórdia de nós e do mundo inteiro. Deus Santo, Deus Forte, Deus Imortal, tende piedade de nós e do mundo inteiro. Deus Santo, Deus Forte, Deus Imortal, tende piedade de nós e do mundo inteiro. Deus Santo, Deus Forte, Deus Imortal, tende piedade de nós e do mundo inteiro. Nós continuamos reunidos na misericórdia do Pai, do Filho e do Espírito Santo. Amém.

0: Nós ouvimos Sérgio Reis, Não Quero Piedade. Padre Alessandro Campos, O Que É Que Eu Sou Sem Jesus. 9h57.
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2: O G1 publicou neste domingo um panorama sobre os governadores do Brasil, detalhando quem governa cada estado e até quando vai o mandato. Em 2026, os eleitores voltarão às urnas para escolher os novos chefes do executivo nas 27 unidades da federação. O primeiro turno das eleições está marcado para 4 de outubro de 2026, com um possível segundo turno em 25 de outubro. Os eleitos tomarão posse em 6 de janeiro de 2027, em um cenário político que já começa a se desenhar.

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0: Lembrando aí que hoje é segunda-feira, 14 de setembro de 2026. Neste momento, a umidade relativa do ar, 42%, e o termômetro marcando 27 graus. 10 horas 3 minutos. Mais uma dele que estará no Barreiro Preto no dia 26, Moreno dos Teclados. Quem manda em mim sou eu.

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1: A Rockstar Games prepara uma campanha de GTA 6 em Miami Beach que pode movimentar milhões de dólares. A proposta prevê transformar pontos da cidade com elementos inspirados em Vice City, incluindo cadeiras e guardações personalizadas nas praias, placas e outras ações promocionais. A iniciativa foi aprovada por uma margem apertada de 4-3 pela Comissão Municipal de Miami Beach, autorizando o início das negociações com a Rockstar e a agência Amplify Marketing. O acordo prevê que a Rockstar pague 3 milhões à cidade pela campanha, que, se finalizada, deverá ocorrer de 15 de outubro até o fim de 2026. A estratégia aproveita a forte ligação entre Miami e Vice City, cenário inspirado na cidade real, para transformar o lançamento do jogo em uma grande ação publicitária. A campanha, porém, ainda depende da conclusão das negociações e das aprovações necessárias.
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2: 10 horas, 12 minutos.

0: Brittany Mags e Lewis Capaldi, Someone Loved You. Ouvimos também Henrique Iglesias, Por Amarte, Vanessa da Mata, Amado. Comecei o bloco com Jorge Aragão e Luiz Gonzaga, Súplica Cearense. 10:27.
1: A NFL confirmou que o Super Bowl, no ano que vem, será realizado no dia 14 de fevereiro no SoFi Stadium, na região metropolitana de Los Angeles. O estádio é casa dos Chargers e dos Rams. Essa será a segunda vez que o SoFi Stadium receberá o principal jogo da NFL.
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3: Hoje é segunda-feira, 14 de setembro de 2026. Eu sou Joyce Monteiro e está no ar o Tech Show. Registros digitais como capturas de tela de conversas, redes sociais e e-mails podem auxiliar no embasamento de processos judiciais, mas não possuem valor absoluto na justiça. A autenticidade e a integridade desses arquivos podem ser questionadas, principalmente quando apresentadas de forma isolada e sem elementos que comprovem sua origem. Fatores como o contexto da mensagem, a preservação do conteúdo original e a forma de obtenção do registro influenciam diretamente o peso da prova no tribunal. A validação técnica depende das condições de verificação disponíveis em cada ação judicial. Para reforçar a segurança do material e evitar que seja desconsiderado, especialistas em direito digital recomendam o uso de ferramentas de coleta técnica ou registro por ata notarial em cartório, procedimentos que atestam a veracidade das informações apresentadas. Não sai daí! Em instantes tem mais Tech Show!
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6: 10h33, Raul Seixas, Capim Guiné.

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0: Roberta Campos, Minha Felicidade. Ouvimos também Raul Seixas, Capim Guiné.
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2: Faça revisão do automóvel periodicamente. A revisão do automóvel ainda é um agente que influencia muito a sua segurança no trânsito. 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
0: 10 horas e 41 minutos.

0: Banda Man Network, Into My Life, Laura Pausini, Apaixonados Como Nós, Nando Cordel, Doido Pra Te Amar, Marisa Monte, depois Roberta Campos, Minha Felicidade, Raul Seixas, Capim Guiné. Dez e cinquenta e oito.
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2: Um avião de pequeno porte, que transportava o deputado americano Tom Tiffany, realizou um pouso de emergência em um lago nos Estados Unidos neste domingo. A aeronave perdeu potência ao se aproximar do aeroporto Walsa Downtown, no estado de Wisconsin. O deputado e o piloto conseguiram escapar do avião antes que ele afundasse completamente, sendo resgatados com ferimentos leves. Tiffany, que concorre ao cargo de governador em Wisconsin, foi levado a um hospital para atendimento.
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4: 11 horas 6 minutos. Bom dia. Bom dia, Edinaura. Edinaura, eu não sei aqui se eu vou acertar na música, mas vamos ouvir aqui o recado de Edinaura. Bom dia.
5: Bom dia, Solon. Eu queria ouvir a música com o padre Mariano. Cura, Senhor, onde dói. Eu nasci a letra da música, não, só sei falar assim. Obrigada. E aí, Solon, quero oferecer também para minhas amigas aí de Brotas, Ruth Branca. Obrigada.

0: Ouvimos o padre Marcelo Rossi, Sacramento da Cura.
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1: Para melhorar o sabor do óleo, mergulhe nele algumas azeitonas. Após alguns dias, o gosto das azeitonas passará para o óleo comum.
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0: Onze horas, 12 minutos. Bom dia, Rosana, no Parque das Árvores.
3: Bom dia, Salão. Gostaria de escutar a música de Desejo de Menino e Unha Pintada. Aqui é a Rosana, Parque das Árvores.

0: Ouvimos Boys to Men, a música End of the Road, Eros Ramazzotti e Tina Turner, Coisas della Vita, Unha Pintada, Casa Mobiliada e Banda Desejo de Menina, Só Pra Você. 11 horas 28 minutos.
1: Recentemente, o presidente da Federação Marroquina de Futebol anunciou que a final da Copa de 2030 será disputada no Grand Stade Hassan II, em Casablanca, estádio que ainda será construído para o Mundial. Mas, contrariando o dirigente, a FIFA disse que a decisão sobre se Marrocos ou Espanha sediarão a grande final da Copa de 2030 será tomada em tempo oportuno. Além de Espanha, Portugal e Marrocos, Uruguai, Paraguai e Argentina sediarão jogos de abertura de suas respectivas seleções durante a Copa de 2030.
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9: As tomadas inteligentes surgem como aliadas para reduzir o consumo de eletricidade, permitindo o controle de aparelhos ligados em modo de espera, stand-by. Com preços entre R$ 60 e R$ 90 no mercado nacional, esses dispositivos possibilitam o desligamento remoto de equipamentos e a criação de rotinas automatizadas de funcionamento. Além da praticidade e da integração com assistentes virtuais, modelos mais avançados oferecem um monitoramento em tempo real do consumo elétrico de cada equipamento conectado. A solução traz mais eficiência para ambientes automatizados, ajudando a evitar o desperdício em eletrônicos que permanecem continuamente na tomada. De acordo com especialistas em engenharia elétrica, o custo-benefício do acessório é mais vantajoso quando aplicado a eletrônicos de maior consumo ou a aparelhos que não necessitam ficar ligados de forma ininterrupta ao longo do dia. Encerramos mais um Tech Show. Eu sou Joyce Monteiro, volto amanhã com mais um show de tecnologia para você. Tchau!
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12: E agora... 11 horas 37 minutos. Ele estará no Barreiro Preto no dia 26, Moreno dos Teclados.

0: Belo, pra ver o sol brilhar. Ouvimos também Moreno dos teclados, Todo amor que senti.
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2: Cuidados veterinários. Agende uma consulta inicial com um veterinário assim que possível para garantir que seu pet esteja saudável e em dia com as vacinas e cuidados necessários. Um veterinário também pode fornecer orientações específicas sobre a saúde e o bem-estar do seu pet.
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0: 11 horas e 45 minutos.

Ravano, I Wanna Know What Love Is. Agora faltando apenas 10 minutos para o meio-dia. Fiquem com a última do Manhã 104 de hoje, Corona, The Rhythm of the Night. This is the rhythm of the night. Eu desejo a todos um bom dia e até amanhã. Tchau.

0: Instituto Médico Legal revelou neste domingo que Larissa Morata, esposa de um policial militar, apresentava 19 lesões em seu corpo, além do tiro que a vitimou. O exame identificou equimoses e escoriações em diversas partes, como pálpebras, mãos, pés, joelhos e quadril. O marido de Larissa, o soldado Vinícius Silva, está preso por feminicídio em Embu das Artes, Grande São Paulo. A polícia investiga o caso como morte suspeita, afastando a tese de suicídio alegada pelo PM, após perícias indicarem que o disparo não foi encostado e atingiu a vítima pelas costas.
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7: 11:58.

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20: 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Essa coisa de pele.
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21: As últimas do esporte você confere agora nesta segunda-feira, dia 14 de setembro de 2026. E o Bruno Henrique transformou uma marca histórica em noite decisiva no Maracanã, viu? Em seu 200º jogo pelo Flamengo no estádio, o atacante marcou aos 43 minutos do segundo tempo e garantiu a vitória por 2-1 sobre o Corinthians neste domingo, pela 27ª rodada do Campeonato Brasileiro. Antes disso, Paquetá havia aberto o placar enquanto Guinegão empatou para o Timão. Assim, depois de dominar amplamente o primeiro tempo e sofrer para transformar a superioridade em gols, o rubro-negro encontrou camisa 27. No camisa 27, né, o gol que valeu 3 pontos e a retomada na liderança. O Flamengo chegou aos 57 pontos e dessa forma voltou à primeira colocação do Brasileirão. Já o Corinthians permaneceu com 32 pontos. E agora as duas equipes voltam as atenções para Libertadores. O Corinthians recebe o Estudiantes nesta quarta-feira às 9:30 da noite na Neoquímica Arena, né, pelo jogo de volta das quartas de final, depois do empate por 1-1 na Argentina. Já o Flamengo enfrenta o Independiente del Valle na quinta-feira, dia 17, também às 9:30 da noite no Maracanã. Com a vantagem construída após a vitória por 2-0 em Quito. Eu sou Kleber Salles e volto daqui a pouco trazendo mais destaques esportivos no seu rádio, hein? Fique ligado.
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6: Meio-dia e 32.

0: Olá, o nosso encontro de saúde começa agora, programa Momento Saúde. A partir de agora, a gente conversa com você sobre saúde e qualidade de vida. Vem acompanhar comigo, você de casa, do carro, do trabalho, você que acompanha pelos aplicativos. É muito bem-vindo aqui no programa Momento Saúde. Hoje a gente vai falar de um tema muito importante. Hoje é o Dia Mundial de Prevenção ao Suicídio. Quem vai nos ajudar a falar sobre a preservação da vida é a médica da família, doutora Inara Russoni, que já está aqui com a gente. Doutora Inara, seja bem-vinda mais uma vez ao nosso programa Momento Saúde. Muito bom te ver e te receber também, porque viver é bom, né, doutora Inara?
1: É sempre um prazer estar aqui com vocês. Espero que a gente consiga tirar algumas dúvidas. Acho que é um tema tão importante, né, que a gente precisa estar falando um pouquinho mais sobre isso. Até porque a taxa de suicídio no Brasil não é pequena e as pessoas, né, assim, às vezes têm vergonha, acha que é frescura. Então, é sempre importante a gente estar comentando um pouco sobre isso.
0: Às vezes a gente fica assim, sem querer falar sobre o assunto, porque é delicado, é sensível, é muito sensível, mas é um problema que existe. E que a gente não pode fechar os olhos, né, doutora Inara?
1: Com certeza, Sheila. É um problema de saúde pública também, né? Eu acho que hoje a gente tem visto um aumento também muito entre os jovens, idosos, enfim. E, além de tudo, assim, as pessoas muitas, né, acabam julgando muito. Fala que é falta de fé, que é falta de frescura, é mimimi. Então, de repente, a gente precisa, né, estar orientando alguns canais de comunicação, que é importante, as pessoas que estejam passando por um momento difícil, às vezes quer se isolar o tempo inteiro, a gente estava até conversando sobre isso. Exato. Quer se isolar, quer ficar mais quieta, quer ficar lá no quarto escuro. Então, a gente precisa estar comentando um pouquinho, né, que medidas que a gente poderia estar ajudando as pessoas com isso.
0: Se a gente for falar em números, o que diz a Organização Mundial da Saúde? Tem uma estimativa?
1: Eles têm uma estimativa, se eu não me engano, em torno, por dia, fora os que realmente conseguem efetuar de fato, né, tirar a vida, mas em torno, se eu não me engano, uns 40 por dia, 30 e pouco. E aí a gente tem uma taxa alta, né?
0: Eu acho 13 mil por ano.
1: 13 mil por ano, é. É uma taxa muito alta. E eu acho que todos nós, assim, conhecemos alguém, algum conhecido que ou tentou ou realmente conseguiu tirar a vida. A gente tem visto muito isso também, até pessoas que trabalham, né, em emergência, como no SAMU, nas emergências mesmo, vê muito essas tentativas também, o que realmente não se concluiu. Então, é um tema que a gente precisa estar, né, assim, discutindo, abordando, porque acaba que tem muitos preconceitos também com isso, né?
0: É verdade. Muitas pessoas não falam, justamente por essa questão que você trouxe, de dizer é falta de Deus, é falta de fé, é frescura. Então a pessoa vai se fechando, vai se fechando, vai se fechando e acaba não verbalizando. Agora, quem está com esses sintomas todos aí, né? Gostava de festa, não gosta mais, gostava de estar com os amigos, não gosta mais, está isolado, não tem mais aquele ânimo e aquela vontade de viver. Com quem conversar para não ser julgado, doutora Inara? Quem que essas pessoas podem procurar?
1: Sheila, é bem importante assim. Hoje a gente tem um número também que você pode estar ligando, que é um 180. A porta de acesso, né, assim, do serviço público são as unidades de saúde da família. Aqui no município a gente tem, em todos os bairros, inclusive tem psicólogos também, alguns deles. Tem o CAPS, né, que é o apoio, que isso é muito importante. Tem os acolhimentos também que funcionam. Tem o CAPS também para álcool e drogas e tem o CAPS também para essas demandas. Então, são lugares que a gente pode estar orientando as pessoas a estar procurando. Inclusive, o telefone 180 também é para isso, né? A pessoa está querendo conversar, não está se sentindo bem, enfim. É uma porta que a gente precisa estar orientando as pessoas e os familiares também, né? Porque às vezes, muitas das vezes, os familiares também ficam muito perdidos com relação a isso. Mas existem alguns sinais importantes também, por exemplo, assim, a questão do álcool é uma questão muito importante, porque tem gente que às vezes está muito depressiva e está abusando mais da questão do alcoolismo, né? E não se sente que está abusando do álcool. As drogas também é uma questão que também vem, os remédios também, hoje a gente está vivendo uma hipermedicalização, né? Então é muito remédio, a gente tem que tomar cuidado, porque muitas das vezes a tentativa é por abuso de medicação. E o Brasil é um pouco mais, se você vai na farmácia, você consegue comprar muito remédio, em vários países eles seguram um pouco mais sobre isso. Então, também, assim, pessoas que, os familiares que vê, é bom não deixar remédio, coisas muito em fácil acesso para essas pessoas, porque também é um risco muito grande que acontece. Esse mês de setembro, né, eles falam, e porque essa cor amarela, eles falam que é a cor, né, de luz, de vida, e acaba sendo comemorado hoje mesmo, dia 10 de setembro. Assim, para se realmente se chamar um pouco a atenção, mas é importante que a gente, né, consiga ouvir, porque eu acho que hoje a gente também está vivendo um momento tão complexo de redes sociais, né? Todo mundo é muito feliz nas redes sociais.
0: Mas tem os bastidores que ninguém mostra, né?
1: Exatamente.
0: A Alessandra, ela está acompanhando a nossa conversa e ela quer falar sobre o assunto. Pode falar, Alessandra.
2: Isso aí é verdade. As pessoas falam que é muita frescura, porque as pessoas nunca passam por isso. Nunca passou por isso. É por isso que as pessoas falam que é frescura, o que a pessoa sente. Eu tenho esse problema aí mesmo. Eu não gosto de estar conversando, muita conversa com as pessoas. Eu gosto de ficar na minha sozinha dentro de casa. Eu não aguento barulho no meu ouvido. Eu tomo 6 tipos de remédio controlado. Mas sempre tem aquele bullying, que é frescura da pessoa.
0: Obrigada, viu, Alessandra, pela sua participação, por você conversar com a gente. Uma coisa tão sua, né? Então, ela está vivendo um momento que tem todo esse acompanhamento com as medicações, mas ela ainda sente necessidade de ficar quietinha ali no canto dela. Doutora Inara, poderia falar para nós alguns sinais de que é preciso buscar ajuda? Por exemplo, tem essa questão do isolamento, tem pessoas que passam a não dormir direito, tem pessoas que comem em demasiado, outras afetam o apetite de forma que a pessoa não consiga mais comer. Quais sinais de alerta a gente pode trazer hoje aqui?
1: Eu acho que é muito isso mesmo que a Alessandra falou, né? Muito boa a sua contribuição, Alessandra, porque é isso, assim, as pessoas, muitos vão julgar, que achar que é frescura, e aí vai ter essa questão mesmo. Há muito sono, ou às vezes insônia. Então, essa questão da higiene do sono é muito importante, a gente tentar dormir bem, porque se você não dorme bem, você não acorda também, né? Começa a ficar uma bola de neve. Então, assim, e as medicações, claro, que ajudam, mas elas são uma muleta, né? Ela sozinha, sem a terapia. Eu já vi muitas questões, às vezes o paciente vai em muitos lugares, soma muito remédio de um médico, de outro. E às vezes, por exemplo, se dão muito bem no CAPS, porque o CAPS tem atividades de grupo. É importante também compartilhar isso com outras pessoas que estão vivendo atividades de arte, de música, porque isso também acalma muito a mente. E aí acaba que muito em excesso, ou muito sono, muito falta de sono, comer demais, acho que tudo que a gente leva, né, muito, fica obcecado, hiperfoco numa coisa só, acaba atrapalhando muitas das vezes. Então é importante realmente, assim, procurar ajuda especializada para ajudar. Agora, assim, fica a dica que também tem muito preconceito das pessoas com CAPS, tá? Isso daí também é legal a gente falar, porque o CAPS é um dos pontos grandes que a gente tem de fortalecimento, de ajuda mesmo, que eu já vejo. Às vezes, gente que já foi em vários outros lugares, e o CAPS é um lugar que realmente tem as portas bem abertas para essas demandas também.
0: Muito importante. Vamos ouvir mais algumas pessoas que estão acompanhando a gente nesse momento.
3: Bom dia, Sheilinha. Bom dia, doutora Chayane das Acaças. Eu não perco um momento saúde. Sempre tô ligadinha.
0: Que coisa boa. Obrigada, viu, pela sua companhia. Um grande abraço.
4: Eu estou ouvindo o programa aqui de casa, fazendo o almoço. Não perco um programa. Me cadastra aí nessa.
0: Tá certo. Um abraço, viu, Lorena? Muito obrigada.
5: O momento de saúde é um momento maravilhoso. Traz muita dica, informação para a gente. A gente aprende mais, né, Sheila? É, nosso mundo está precisando muito de paz. Então, um momento desse que a doutora esclarece as coisas pra gente, a gente fica mais atenta. A gente guarda pra gente e também pode passar para outras pessoas que tá passando por certos tipos de momento, né, Sheila? Tenha um bom dia, um abraço aí na doutora e para você também, Sheila.
0: Muito obrigada, Doura. Agora, por que que as pessoas chegam ao ponto de querer desistir da vida? Ela quer se livrar de uma dor que ela não está conseguindo resolver? O que que os estudos dizem sobre isso, doutora Inara?
1: Sheila, é muito interessante porque, assim, gente, é importante a gente saber o seguinte. A gente tem os ciclos da vida, né? Então, nasce, tem a fase pré-escolar, a fase de adolescência, que é uma fase também que às vezes é mais conflituosa. E aí, toda fase, principalmente na transição de um ciclo de vida para o outro, a gente costuma ter umas crises previsíveis. Às vezes, quando os filhos saem de casa, por exemplo, ou que nunca saem, vão se acumulando mais em casa, e aí vai vir outros agregados, enfim. Questões familiares que também mexem muito com o emocional. É claro que existem crises muito, muito patológicas, que a gente chama muito fora do padrão. Por exemplo, uma mãe perder um filho, de fato, isso, né, é fora do comum, do normal, não é o esperado. E aí vão gerar dores muito fortes. Então, assim, é importante a gente... ninguém vai viver igual nas redes sociais, totalmente feliz o tempo inteiro. Então é importante a gente ver isso, assim, você tá passando por tristeza, todos nós vamos passar. Isso daí também é comum, ninguém vai ser feliz ou triste o tempo inteiro. Mas aquela tristeza que não passa de jeito nenhum, que tá alterando a sua vida, que tá alterando você levantar da cama, realizar suas atividades, né, ou ir pra escola, ou ir trabalhar... Isso sim é muito preocupante, precisa ser chamada atenção. E uma outra coisa também muito importante é a questão da higiene do sono, no sentido assim, de noite, vamos diminuir cafeína, chimarrão, coisas que atrapalhem o sono, tentar um chazinho de maracujá. Hoje tem chazinho até de passiflora, que são calmantes também naturais, que vão ajudar a pessoa realmente a se desconectando, para poder realmente conseguir dormir bem. E as pessoas que não estão conseguindo nada assim num ciclo que seria, entre aspas, normal, precisam de ajuda. E aí isso é bem importante, assim, né? A gente saber que tem a tristeza, tem a felicidade, mas quando você não sai desse ciclo o tempo inteiro, tem alguma coisa errada.
0: A Neide quer conversar com a gente. Ela é paciente CAPS. Pode falar, Neide.
6: Pois eu faço tratamento no CAPS e lá foi onde eu recebi a paz na minha cabeça. Foi onde eu recebi a minha saúde, que eu me joguei debaixo de carro, tentei me matar dentro d'água, com corda, remédio. E hoje, graças a Deus, eu... Não tô bem, mas em vista que eu tô sã, graças a Deus.
0: Ô Neide, que notícia boa que você tá bem, né, Neide? Obrigada por compartilhar isso com a gente também.
1: Neide, um grande abraço, sinta-se abraçada. É super importante esse acolhimento. Eu acho que esse depoimento que você trouxe é fantástico. Eu já vi, assim, gente gastar muito dinheiro em um monte de lugar e ter todo esse acolhimento no CAPS. E, assim, essas atividades de grupo, quando consegue, eu já visitei alguns, né, e é muito legal. Tem uns que tem a questão da horta, de plantar, mexer com planta, muitas atividades de grupo, cantoterapia, pessoas que estavam muito estressadas. Então, assim, são atividades que, às vezes, né, as pessoas não comentam, essas atividades de grupo, que um vai fortalecendo o outro. Acho que é importante isso, que a gente vive em comunidade, né? Não dá pra gente achar que vai conseguir viver sozinho, isolado o tempo inteiro.
0: É verdade. Quero mandar um abraço pra Josiane, ela tá lá no Jardim Paraíso, nos ouvindo, né, o programa de hoje. Alvina também está ouvindo a gente, né? E está mandando um abraço aqui para a doutora Inara também.
7: Eu também escuto os programas todos os dias. E é muito difícil a pessoa passar por esses processos, não é brincadeira não, porque as pessoas veem, não acreditam, dizem que é frescura, mas não é, só sabe quem passa.
0: Verdade, Laura, só sabe quem passa. Doutora Inara, eu vou te oferecer uma água e eu volto com você daqui a pouquinho para a gente falar mais sobre tratamento e como buscar ajuda nesses casos todos que a gente acabou de trazer aqui no programa Momento Saúde de hoje.
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10: Meio-dia e 48.
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0: Estamos de volta com o nosso Momento Saúde. Quero mandar um abraço para Nice. Ela tá ouvindo a gente aqui no programa, né, Nice? Capricha no almoço aí para a família. Um beijo. Tem a Maria Selma. Ela disse, olha, eu não perco nenhum programa Momento Saúde. Tem também a Rosa Batista. Ela diz, Sheila, esse assunto é muito valoroso nos dias de hoje. Eu fico sempre atenta a cada convidado especial que você recebe aí. Quero participar do sorteio. É a Rosa no Vista Alegre. Um abraço, Rosa. E a Sueli, ela também tem um recado. Ela quer falar com você, doutora Inara. Vamos acompanhar.
11: Nossa, que informações maravilhosas dessa doutora aí, né, Sheila? Doutora, eu sou diabética, hipertensa. E eu acho que eu tenho esse negócio aí, doutora. Dessa depressão aí. Porque, doutora, eu não me alimento direito na hora certa, não. E não consigo dormir direito. E sou muito, doutora, muito ansiosa mesmo. E eu não gosto, doutora, de muita conversa, muita zoada. Não gosto, não. Não gosto de jeito nenhum quando eu falo uma coisa e a pessoa fala, me chama de mentirosa. Não gosto, não. O que é bom, doutora? Eu gosto muito, doutora, de tomar chá. Aí, uma senhorinha, eu tenho muita vontade de ir para esse Cucaps. Fazer minha matrícula e frequentar, mas minha filha não quer deixar eu ir. Bom demais essa palestra da senhora pra gente.
0: Obrigada, Sueli, pela sua participação.
1: Sueli, muito obrigada pela participação. Assim, é muito importante o que você trouxe. Eu acho que essa questão da sua filha não deixar você ir, talvez seja o preconceito que realmente muitas pessoas têm enraizada com relação ao CAPS. Mas uma dica, assim, que eu acho bem importante, procure uma unidade de saúde no seu bairro primeiro. Geralmente tem algum profissional. Eles, às vezes, conseguem dar conta ali. O que não der, eles vão te orientar aí no CAPS. E a sua filha ir junto, às vezes, assim, ela vai na unidade, ela vai desmistificar isso, né? Porque isso é muito importante. O CAPS é um dos pontos que a gente tem no país inteiro, que tem esse acolhimento, tem assistente social lá, né? A gente não pode esquecer também, né, gente, que assim, as coisas hoje também estão muito caras e aí, às vezes, tem a ver com essa questão também financeira que bate o desespero. Então, existem alguns meios também sociais que são importantes a pessoa procurar, isso ajuda. Então, assim, não assim, se a sua filha realmente fala isso, é porque é por desconhecer. E aí, o desconhecimento leva ao preconceito, né? Então, é super importante a gente estar dialogando, estar conversando, se informando. Porque realmente, e quando, Ju, eu acho que tem uma questão, seria muito importante que você trouxe, né? A questão da diabetes, a questão da pressão alta, são outras doenças crônicas que você tem que acabam aflorando muito isso, né? Aflora também a questão emocional, a pessoa às vezes tem que tomar um remédio pro resto da vida, a pessoa se sente mal e aí precisa estar conversando também sobre isso. E aí mudar os hábitos, como você falou, ter essa higiene de sono, gostar, é bom, mas precisa às vezes realmente de outras coisas juntos, né?
0: É isso. Quero mandar um abraço aqui para Juliane, está acompanhando o programa, Lúcia Vilaça acompanhando também. Teríamos mais assunto, mas passou tão rápido o programa de hoje. Agradecer a todos que falaram com a gente aqui e pedir para você deixar, doutora Inara, para quem não está se sentindo bem, para quem se identificou com tudo que você trouxe para a gente hoje, quando o assunto é a preservação da vida, qual a sua mensagem final para quem se identificou com tudo isso?
1: Sheila, eu queria, né, tentar deixar uma palavra de esperança, de fé, de saúde, né, que eu acho que cada um que realmente esteja passando por esse momento, tente buscar ajuda. Eu sei que às vezes nem sempre consegue o apoio da própria família, às vezes de um amigo consegue o apoio até melhor numa unidade de saúde da família, num profissional de saúde, né, que seja de confiança. É importante cada um assim ver lá dentro de si, antes de cometer qualquer coisa, respirar 3 vezes, pensar, procurar ajuda. Isso é muito importante para a gente realmente tentar viver um dia de cada vez com menos ansiedade, né? Mais paz no coração, que eu acho que teve uma das mensagens que a ouvinte falou, que eu acho que é isso, a gente está precisando de paz. Então, um grande beijo, uma semana abençoada a todos, viu?
0: Muito obrigada pela sua vinda e até o nosso próximo encontro.
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2: O CEO da companhia aérea Ryanair contestou nesse domingo o relato de um passageiro que teria sido sugado por uma janela de avião na Grécia. O incidente gerou grande repercussão e levantou questões sobre a segurança em voos. A empresa aérea ainda não divulgou detalhes sobre sua versão dos fatos, mas a declaração do CEO indica uma possível divergência com as informações iniciais sobre o ocorrido.

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14: De volta, falando de esporte por aqui, né? E pela 27ª rodada do Brasileirão, Mirassol e Vitória empataram em 2-2 no Maião. O time baiano abriu 2 gols de vantagem no primeiro tempo, graças a falhas do goleiro Alex Muralha, ambas aproveitadas por René. Na etapa final, a equipe paulista reagiu, pressionou e garantiu a igualdade com gols de Bruno Santos e Edson Carioca. Este aos 45 minutos. Com resultado na luta contra o Z4, o Vitória soma 33 pontos na 12ª posição, enquanto o Mirassol chega a 29 e permanece em 15º lugar. Eu sou Kleber Salles e volto daqui a pouco trazendo mais destaques esportivos para você. Continue ligado, hein?
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16: 1:04.

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1: Uma e dez.
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3: Alô você! Salve, salve galera! Muito prazer, eu sou o Silva Júnior e a partir de agora eu comando Fofoqueira e as últimas do mundo dos famosos. Hoje é segunda-feira, 14 de setembro, ótimo início de semana pra você. A atriz e ex-participante do BBB 24, Alane Dias, foi oficializada no elenco de Lá na Minha Terra, próxima novela das 18 da Globo, com estreia confirmada para novembro. A conquista marca sua chegada à teledramaturgia da emissora e consolida sua trajetória de preparação artística, coroada com sua recente formação na renomada Casa das Artes de Laranjeiras. Além da grande visibilidade do reality, a jovem intensificou sua rotina de estudos em testes. O empenho já rendeu bons frutos no cinema, com o longa O Verão da Lata e também no streaming. Agora, ela integra a promissora trama assinada por Mário Teixeira e dirigida por Alan Fitterman. A obra dividirá seus cenários entre o Nordeste e São Paulo. A superprodução reunirá um grande elenco com veteranos de peso, incluindo Lília Cabral, Matheus Solano, Camila Morgado e Daniel de Oliveira. Eu aumento, mas jamais invento. Daqui a pouco tem mais um bloco do nosso Fofoqueira, se liga!
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4: 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Tchau.

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4: Cristiano Ronaldo condenou as provocações da torcida do Alta 1 contra Rubem Neves, que teve o nome de Diogo Jota gritado repetidamente durante o aquecimento para o duelo contra o Al-Hilal. O atacante do Al-Nassr classificou o comportamento como inaceitável e defendeu que os torcedores envolvidos sejam banidos dos estádios. Jota, que morreu em um acidente de carro no ano passado, era um dos melhores amigos de Neves, além de companheiro de seleção portuguesa e de Cristiano. O Al-Hilal também denunciou o episódio à Federação Saudita de Futebol e pediu medidas contra os responsáveis. Durante a provocação, Rubem Neves respondeu com aplausos irônicos e apontou para o céu. Em nota, o clube afirmou que a rivalidade esportiva não justifica o uso de uma situação de luto como forma de provocação. Dentro de campo, o Al-Hilal venceu o Alta 1 por 6-0 pelo Campeonato Saudita.
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8: 1h33. 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
9: Muito bem, já estamos de volta com mais um bloco do Fofoqueira desta segunda-feira, pra gente fofocar um pouquinho e atualizar você. A apresentadora Xuxa Meneghel publicou um alerta em seu perfil no Instagram, denunciando o uso não autorizado de sua imagem em voz em vídeos sintéticos gravados sem o seu consentimento. A artista pediu aos seguidores que fiquem atentos e não compartilhem conteúdos suspeitos. A apresentadora recorreu às redes para pedir que o público ignore materiais manipulados, gerada com IA. No comunicado, Xuxa destacou que os materiais utilizam inteligência artificial para simular declarações que ela jamais fez. Ela reforçou que não gravou os conteúdos em circulação e pediu auxílio aos fãs para propagar o aviso de contrafacção. Gente, eu aumento mais jamais invento. Daqui a pouco mais um babadinho básico pra você aqui no Fofoqueira. Se liga!
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0: 1h42.
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2: Muito bem, de volta à reta final do Fofoqueira desta segunda. Último bloco no ar pra gente tricotar gostoso. Bora fofocar? O apresentador Thiago Oliveira acaba de dar um novo passo na sua trajetória no entretenimento ao estrear o desafio da Engenhoca, seu primeiro reality próprio na TV Globo. A atração é exibida dentro do programa, é de casa e busca unir criatividade, improviso e sustentabilidade em uma competição dinâmica. Após comandar os flashes das últimas duas edições do Big Brother Brasil, o jornalista assume agora a condução direta do jogo. Na disputa, participantes de diversas regiões do país precisam criar soluções práticas para o cotidiano, utilizando apenas materiais reaproveitados e cumprindo um tempo limite, claro, de execução. Com prêmio final de R$10 mil, o projeto consolida a presença de Thiago à frente de formatos de competição. Na emissora, sucesso ao garoto! Gente, e eu vou ficando por aqui com o nosso Fofoqueira desta segunda, dia 14. Amanhã temos um novo encontro e eu conto com a sua audiência, porque você sabe, eu aumento, mas jamais invento!
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2: Caminhar apenas 2 minutos logo após almoçar ou jantar pode evitar picos perigosos de açúcar no sangue. Uma análise publicada na revista Sports Medicine comparou hábitos de pessoas sentadas e em movimento e descobriu que uma leve caminhada de 2 a 5 minutos pós-refeição é suficiente para moderar os níveis de glicose e insulina. Quando você se movimenta após comer, os músculos das pernas absorvem o açúcar recente da circulação para usar como energia imediata, antes mesmo do corpo precisar estocar essa glicose. Isso evita a moleza e a sonolência comuns depois de comer e protege a saúde do coração a longo prazo. Você não precisa de uma academia. Basta dar uma volta rápida pela casa ou pelo escritório depois de se alimentar. Cuide-se bem. Pequenos cuidados, grandes mudanças.
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15: E o Alisson dos Santos, o Pio, venceu a prova dos 400 metros com barreira no Mundial de Atletismo Ultimate 2026 em Budapeste. Conquistou o título mundial. O brasileiro terminou a prova com tempo de 45 segundos e 98 centésimos, superando seus principais rivais, Ray Benjamin, dos Estados Unidos, e Karsten Warholm, da Noruega, que concluíram a prova com 46 segundos e 40 centésimos e 46 e 78 respectivamente, né? Com a vitória, ele também manteve a invencibilidade em 2026, né? A prova também marcou o primeiro confronto entre Pio e Ray Benjamin, seu principal rival na modalidade. Ao longo do ano, o norte-americano tem priorizado os 400 metros rasos, enquanto o brasileiro vem se destacando nos 400 metros com barreiras. O cearense Matheus Lima terminou a prova em sétimo lugar com 48 segundos e 67 centésimos. Agora, Alisson dos Santos e Matheus seguem para os Jogos Sul-Americanos de Santa Fé, na Argentina. Em agosto, Alisson já havia levado o Brasil de volta ao topo do pódio ao quebrar o recorde mundial dos 400 metros com barreiras na Diamond League de Zurique, na Suíça. A marca encerrou um jejum de quase três décadas do atletismo brasileiro, hein? Desde 1998, nenhum atleta do país havia estabelecido um novo recorde mundial na modalidade. Sensacional. Nacional, hein? É, na torcida aí pelo Pio, nosso brasileiro aí no atletismo fazendo história. Eu sou Kleber Salles e volto daqui a pouco com mais informações aqui no Radar Esportivo.
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2: Atenção, você que é fã das Spice Girls. As meninas anunciaram que, em comemoração aos 30 anos de lançamento do álbum Spice, será lançada uma coleção especial, The Singles Collection. Além dos hits, a coleção vai recuperar lados B, versões alternativas, remixes pouco conhecidos e gravações que nunca foram lançadas oficialmente.
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4: Agora sim, 14 horas e 14 minutos, está no ar o Conexão 104, nessa tarde de segunda-feira, hoje dia 14 de setembro de 2026, hoje é o dia da cruz, dia do frevo, dia de São Materno. E a partir de agora você pode participar aqui do nosso programa, é muito fácil participar aqui do programa Conexão 104.
1: 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Participe!
4: E a temperatura aqui em Brotas e Macaúbas, nesse momento, marca 35 graus. A umidade relativa está apenas 18%. Uma tarde de muito calor aqui em Brotas e Macaúbas. Umidade baixa. E para começar aqui o nosso programa, tem o Alceu Valença, Anunciação.

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1: Eu tô montando uma dupla pra estourar no Brasil. Pela minha experiência, é sucesso.

0: Rádio Novo Amanhecer FM, Jorge Mateus, Terra Sem CEP. 14 horas e 24 minutos aqui na Rádio Novo Amanhecer. Muito obrigado pela sintonia aqui na 104,9. 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
5: Alisson dos Santos, o Pio, conquistou neste domingo o título dos 400 metros com barreiras no Mundial de Atletismo Ultimate, em Budapeste, na Hungria. O brasileiro venceu a prova com 45,98, superando o americano Ray Benjamin, segundo colocado com 46,40, e o norueguês Karsten Warholm, que terminou em terceiro com 46,78. Com o resultado, Alisson venceu sua nona final da temporada e manteve a invencibilidade em 2026. A conquista encerra uma temporada histórica para Pio, que também quebrou o recorde mundial da prova com 45,80, venceu todas as etapas da Diamond League que disputou e conquistou o tricampeonato do circuito. O Ultimate Championship é uma nova competição da World Athletics, criada para reunir os principais nomes do atletismo mundial em uma disputa direta pelo título de campeão da temporada.
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0: 14 horas e 31 minutos aqui na Rádio Novo Amanhecer FM. Agora tem um Brisa Star.

Rádio Novo Amanhecer FM, agora são 14 horas e 41 minutos. Tá aí, Rodrigo Teaser, sempre.

0: A dupla britânica Tears for Fears vai abrir os shows de Harry Styles, que ele fará em Wembley no ano que vem. Serão 3 apresentações, 25, 27 e 28 de agosto. E mais, Harry também anunciou que Kylie Minogue, Caroline Polachek e LCD Sound System abrirão outros de seus shows.
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14 horas e 52 minutos aqui na Rádio Novo Amanhecer FM. Você pode participar pelo 77991278825. Tá aí Calcinha Preta com a música Calcinha Preta. E nossa, tivemos também Fernando e Sorocaba, Casal Perfeito. Agora tem o Edson Gomes, Calamidade Pública.

0: dos trabalhadores por aplicativo no Brasil alcançou a paridade com os demais profissionais do setor privado. O rendimento médio mensal da categoria fixou-se em R$ 3.147, perdendo a vantagem financeira que sustentava no início da série histórica em 2022. Apesar da equivalência nos ganhos brutos, o estudo aponta uma desvantagem no valor recebido por hora. Os profissionais de plataformas cumprem uma jornada média de 44,7 horas semanais, 5 horas a mais do que a média nacional, o que reduz a remuneração honorária. O levantamento contabiliza cerca de 2 milhões de trabalhadores atuando no segmento, concentrados majoritariamente nos serviços de transporte de passageiros e entregas. A pesquisa acena para os desafios sociais do setor, marcando por altos índices de informalidade e também baixa cobertura previdenciária. O cenário mobiliza debate sobre a regulamentação do trabalho intermediário por plataformas no Congresso Nacional. Daqui a pouco eu volto com mais um bloco do Info News. Fique ligado.
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2: E o treinador Luiz Castro falou rapidamente com a imprensa enquanto deixava o centro de treinamento do Grêmio neste domingo, pouco após ser demitido. Castro inicialmente se dirigiu apenas aos torcedores que o esperavam do lado de fora, tirando fotos com eles. Depois ele deu algumas palavras sobre sua estada no clube e desejou felicidades ao Grêmio. Ele disse, né, que foi um prazer ser campeão pelo Grêmio, um prazer promover os meninos da base, projetá-los para o mundo do futebol. Um abraço para todos, muitas felicidades, disse aí o treinador português, né, que não quis responder mais detalhes sobre sua demissão. A saída de Castro ocorre após a derrota em casa para o Vasco por 2-1 na Arena, em meio a uma campanha ruim no Campeonato Brasileiro. Depois de duas derrotas consecutivas, o time gaúcho vê a zona do rebaixamento se aproximar. Com 28 pontos, o Grêmio tem a mesma pontuação de Mirassol, Vasco da Gama e Internacional. Os times estão separados por critérios de desempate. Em nota, o Grêmio anunciou que Luiz Felipe Scolari, o Filipão, vai assumir o comando técnico de forma interina. Então são aí as informações do Grêmio para você, ouvinte aqui do nosso Radar Esportivo, que está terminando, né? Eu sou Kleber Salles e volto amanhã, hein? Grande abraço para você e até lá!
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Rádio Novo Amanhecer FM, agora são 15 horas e 9 minutos, Conexão 104 com você nessa tarde aqui na Rádio Novo Amanhecer FM. Festa do Padroeiro São Miguel no Bar do Tony será no dia 26 de setembro, sábado, aí no Barreiro Preto, a partir das 22 horas, com Moreno dos Teclados. E no dia 29, terça-feira, às 19h15, terá a Santa Missa e logo após, leilões. Vamos celebrar essa grande festa de fé e tradição. Apoio Prefeitura de Brotas e Secretaria Municipal de Cultura.

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3: Mais informações do mundo dos famosos chegando aqui no nosso Pronto Falei. Eu sou Kleber Salles, hoje é segunda-feira, 14 de setembro de 2026. E sem dúvida, né? O evento do ano não foi nem o Rock in Rio, o evento do ano, rapaz. Foi o casamento de Ana Hickman. É, rapaz, Ana Hickman e Edu Guedes se casaram neste sábado em uma fazenda histórica de Araras, no interior de São Paulo. A festa reuniu cerca de 150 convidados e teve uma decoração de tirar o fôlego, viu? Foram 400 maços de flores transportados em 3 caminhões, uma passarela de 47 metros e um bolo de nada menos que 9 andares. É, rapaz, a produção levou 8 dias para ficar pronta e ocupou 3 ambientes da propriedade. É um big casamento, hein, rapaz? Foi o casamento do ano mesmo. Com certeza, viu? Parabéns aí para Ana Hickman e para o Edu Guedes. Eu sou Kleber Salles e volto daqui a pouco aqui no nosso Pronto Falei.
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Rádio Novo Amanhecer FM, agora são 15 horas e 20 minutos, seguindo aqui na programação da Rádio Novo Amanhecer com Hugo e Thiago.

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3: Thiago Mendes vive a temporada mais artilheira da carreira aos 34 anos e se tornou uma das principais referências do Vasco. O volante marcou seu 8º gol em 2026 na vitória de virada por 2-1 sobre o Grêmio em Porto Alegre. Resultado que também marcou a primeira vitória vascaína como visitante no Brasileirão. Além dos gols, ele tem sido importante na construção das jogadas, na marcação e na liderança do time. A evolução veio depois de um início complicado no clube, marcado por problemas físicos e pela necessidade de recuperar o condicionamento após duas temporadas no futebol do Catar. Consolidado no meio-campo desde o fim de novembro, Thiago passou a exercer diferentes funções no esquema de Pedro Emanuel, atuando como primeiro volante, camisa 8 e até mais avançado. Em 2026, são 40 partidas e 11 participações diretas em gols, além da braçadeira de capitão e do status de artilheiro isolado do Vasco na temporada.
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4: 15 horas e 33 minutos. 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

0: Segundo informações extraoficiais, o cineasta Destin Daniel Cretton será o diretor de Homem-Aranha 5. E Cretton também estaria envolvido no desenvolvimento de Shang-Chi 2. A Sony quer um quinto filme do super-herói, mas ainda não há previsão de lançamento.
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Rádio Novo Amanhecer FM, Henrique Juliano, acordo, 15 horas e 49 minutos. Agora tem Matheus e Cauã, de Sol a Sol.

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2: Olá, é hora de ficar muito bem informado. Mais uma edição do Info News desta segunda-feira está no ar. Essa é a notícia de agora. O Tribunal Superior Eleitoral concluiu a cerimônia de lacração dos sistemas e essa é a notícia de agora. O Tribunal Superior Eleitoral concluiu a cerimônia de lacração.

0: digital de software, impedindo a inicialização da urna caso ocorra qualquer modificação não autorizada nos arquivos originais. Se houver divergência no código, a assinatura perde a validade. O sistema aponta a violação e trava o equipamento antes do início da votação. Após a assinatura, as versões auditadas dos programas foram armazenadas em mídias físicas e digitais na sala-cofre do tribunal. A Justiça Eleitoral avança para a fase de gravação dos dados de candidatos e eleitores em mídias de carga atualmente. Daqui a pouco voltamos com mais um bloco do nosso Info News. Fique ligado.
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17: O São Paulo perdeu por 2 a 0 para o Palmeiras no Clássico, pelo Brasileirão, em uma partida na qual Dorival Júnior optou por escalar um time reserva. Segundo a análise do GE, a estratégia do treinador funcionava enquanto o tricolor conseguia manter o jogo equilibrado, mas a expulsão de Osório mudou completamente o cenário. Com um jogador a menos, o São Paulo perdeu a organização e passou a sofrer com a pressão do rival. Além da expulsão, um erro de Pablo Maia acabou sendo decisivo para o segundo gol do Palmeiras e praticamente encerrou as possibilidades de reação. A análise aponta que, apesar da derrota, Dorival acertou ao preservar os titulares pensando no confronto decisivo contra o Boca Juniors pela Sul-Americana. O problema esteve principalmente nos erros individuais, que destruíram uma estratégia que vinha funcionando até a expulsão e deixaram o tricolor sem força para buscar o resultado no clássico.
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Rádio Novo Amanhecer FM, agora são 16 horas e 14 minutos. Tá aí na nossa programação, Jair Oliveira, o Sorriso, tivemos também Vanessa, Eu Nasci Só Pra Você. Festa do Padroeiro São Miguel no Bar do Tony, no Barreiro Preto, será no dia 26 de setembro, sábado, a partir das 22 horas, com Moreno dos Teclados. E no dia 29, terça-feira, às 19 horas e 15 minutos, terá Santa Missa e logo após leilões. Vamos celebrar essa grande festa de fé e tradição. 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
3: De volta por aqui no nosso Pronto Falei, e o Vini Júnior e Virgínia Fonseca chamaram a atenção durante o novo Grande Prêmio de Madrid da Fórmula 1, viu, gente? Pois é, os dois chegaram juntos e foram vistos de mãos dadas circulando pelo evento e posando para fotos. Mas quem também virou assunto foi o look de Virgínia, né, que dividiu opiniões nas redes sociais. Enquanto alguns internautas criticaram a produção, outros elogiaram a influenciadora e disseram que o casal formou uma bela dupla. É, rapaz, olha só, hein? Então tá aí Virgínia Fonseca e Vini Júnior dividindo opiniões. A Virgínia Fonseca aí, né, com seu look. Você chegou a ver? O que você acha, hein? O que você achou aí do look de Virgínia Fonseca na Fórmula 1? Eu sou o Kleber Salles e volto daqui a pouco, hein? Continue ligado.
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3: O Manchester City venceu o Manchester United por 1-0 neste domingo em Old Trafford pelo Clássico de Manchester da quarta rodada da Premier League. O City ficou com um jogador a menos desde os 23 minutos quando Phil Foden foi expulso após acertar Bruno Fernandes, mas conseguiu segurar a pressão do rival. Mesmo com superioridade numérica, o United acertou a trave duas vezes, com Marcus Rashford e Kobbie Mainoo. O gol da vitória saiu aos 14 minutos do segundo tempo, com Erling Haaland, após cruzamento de Guardiol. O lance chegou a ser anulado por impedimento, mas o VAR confirmou a legalidade do gol, gerando forte reclamação do Manchester United. Nos acréscimos, Donnarumma fez grande defesa para garantir o resultado. Com 4 vitórias em 4 jogos, o City chegou aos 12 pontos, empatado com o líder Arsenal, enquanto o United permanece com apenas 4 pontos.
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10: 16h30 aqui na Rádio Novo Amanhecer. Agora tem o Gustavo Lima, Mundo de Ilusões.
11: Não deu certo comigo, não dá certo com ninguém. Simbora, sim.

0: Paris Filmes anunciou que o clássico A Paixão de Cristo, de Mel Gibson, será relançado nos cinemas brasileiros no dia 10 de dezembro. O longa foi lançado originalmente em 2004, estrelado por Jim Caviezel no papel de Jesus Cristo.
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Rádio Novo Amanhecer FM, Rio Negro e Solimões, de São Paulo a Belém, recordando aqui na Rádio Novo Amanhecer, 16h57, agora tem nossa programação Vitor e Léo, Luz, Paixão e Rodeio.

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2: Olá, voltamos. É hora de ficar muito bem informado. O Info News está no ar com mais um bloco. Eu sou o Silva Júnior e essa é a notícia de agora. A tramitação da medida provisória das blusinhas acendeu o alerta na cadeia produtiva do algodão e da indústria têxtil nacional. Entidades do setor advertem que a isenção fiscal para peças de vestuário importadas desequilibra a concorrência, ameaçando a absorção da fibra brasileira no mercado interno, enfraquecendo a manufatura local. Representantes da Associação Brasileira dos Produtores de Algodão apontam que o estímulo na importação, sem contrapartidas tributárias para a produção doméstica, reduz a competitividade do Brasil. Embora o Brasil tenha alcançado a liderança global na exportação de algodão, especialistas, mesmo assim, alertam que o enfraquecimento do Parque Fábril Nacional deixa o produtor rural totalmente dependente das oscilações do mercado externo e de barreiras tarifárias internacionais. A entidade reforça que a desigualdade regulatória coloca em risco cerca de 800 mil empregos diretos, afetando a estabilidade e a previsibilidade necessárias para investimentos de longo prazo. Daqui a pouco eu volto com o último bloco de hoje do nosso Info News.
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6: A Hora do Consumidor, trazendo as perguntas aqui dos nossos ouvintes sobre direitos dos consumidores, né? Sobre os seus direitos e os problemas que vêm acontecendo, né? O João de Ribeirão das Neves, Minas Gerais, ele diz que pegou um empréstimo e agora descobriu que o contrato tinha várias tarifas e encargos que ele não tinha entendido. O banco deveria ter explicado tudo antes, ele pergunta. Olha, João, deveria sim, viu? Em operações de crédito ou financiamento, o artigo 52 do Código de Defesa do Consumidor determina que o fornecedor informe previamente, entre outros pontos, os juros, acréscimos, número de prestações e o valor total que será pago com e sem financiamento. Por isso, antes de contratar crédito, confira o custo total da operação e peça uma cópia do contrato, viu? Fica aí a nossa dica para você, meu amigo. Obrigado, João, pela sua participação no nosso quadro A Hora do Consumidor.
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9: Rádio Novo Amanhecer FM, agora 17 horas e 8 minutos. Conexão 104 com você nessa tarde. Agora tem Alanzinho Coreano, o apostador.

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3: E a diretora de Musas do Salgueiro, Mulher Melão, se pronunciou sobre a polêmica envolvendo DK e negou que a escola tenha pedido dinheiro para as musas. Segundo ela, a informação foi mal interpretada. Melão confirmou ainda que DK não continuará no time da escola. Ela afirmou que não chegou a conversar diretamente com a influenciadora e disse que ficou incomodada com a forma como a situação aconteceu. Eita, nós somos bastidores aí das escolas de samba, né, rapaz? Eu sou Kleber Salles, esse foi o nosso Pronto Falei, que volta amanhã, né, com mais destaques do mundo das celebridades. Grande abraço aí pra todo mundo!
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4: 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Tchau.

Rádio Novo Homem em CDFM, agora são 17h20, uma ótima tarde a você sintonizado aqui no programa Conexão 104 da Rádio Novo Amanhecer FM. Tivemos aí nosso programa Cleiton Camargo, Não Quero Ser Você. Rádio Novo Amanhecer FM 104,9 nessa tarde de segunda-feira, 14 de setembro de 2026. Hoje é o dia da cruz, dia do frevo, dia de São Materno. 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
3: Coelho revelou que ficou abalado com a proposta do CSKA da Rússia, que ofereceu cerca de 10 milhões de euros ao Atlético Mineiro, além de bônus. O atacante argentino admitiu que a negociação mexeu com ele, principalmente pelo impacto que poderia ter no futuro de sua família. Mas afirmou que depois que soube que a transferência não aconteceria, voltou a concentrar totalmente suas atenções no Galo. Na vitória por 3-1 sobre o Fluminense, ele marcou um dos gols e deu uma assistência. Durante a partida, como ele deixou o campo após sentir dores no joelho, mas tranquilizou a torcida e explicou que sofreu apenas uma pancada. O jogador será reavaliado antes do duelo contra o Santos, na quarta-feira, pela Sul-Americana. O Atlético precisa reverter a derrota por 2-0 sofrida no jogo de ida, para levar a decisão no mínimo para os pênaltis.
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4: Mais uma edição do nosso quadro A Hora do Consumidor, nesta segunda-feira, dia 14 de setembro de 2026, respondendo a dúvida da nossa ouvinte Marta, de Goiânia, em Goiás. Ela tem um financiamento e conseguiu juntar dinheiro para quitar antes do prazo. O banco quer cobrar todos os juros que ela pagaria até o final e ela pergunta se isso está certo. Olha, Marta, isso não, viu? Não está certo, não. O artigo 52, parágrafo 2º do CDC assegura ao consumidor a possibilidade de liquidar antecipadamente a dívida, total ou parcialmente, com redução proporcional dos juros e demais acréscimos, viu? Então, se você pretende antecipar parcelas ou quitar o financiamento, peça o cálculo atualizado considerando essa redução, tá bom? Obrigado pela sua participação, minha amiga. Um grande abraço. Eu sou Kleber Salles. Esse foi o quadro A Hora do Consumidor, que volta amanhã.
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0: Longa-metragem A Ressurreição de Cristo, parte 1, vai estrear nos cinemas no dia 6 de maio do ano que vem. E a parte 2 será lançada em maio de 2028. Lembrando que, nessas sequências de A Paixão de Cristo, Jim Caviezel será substituído por J.K. Tonen no papel de Jesus Cristo.
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Rádio Novo Amanhecer FM, o programa Conexão 104, nessa tarde, Jorge Mateus, na hora que você chamar. 17h47, finalizando essa edição do Conexão 104, desta segunda-feira, 14 de setembro. Amanhã estaremos de volta a partir das 14 horas aqui na Novo Amanhecer FM.

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2: Olá, voltamos com mais informações no Info News, edição de hoje desta segunda-feira. O Alto Comissário das Nações Unidas para os Direitos Humanos, Volker Türk, alertou que o avanço descontrolado da inteligência artificial pode representar um risco existencial para a humanidade. Em pronunciamento no Conselho de Direitos Humanos em Genebra, o representante cobrou a implementação urgente de salvaguardas globais e a definição de limites internacionais antes que o desenvolvimento tecnológico supere a capacidade de mediação das instituições. A organização manifestou preocupação com a concentração de poder nas mãos de poucas empresas de tecnologia, além dos impactos em infraestruturas, críticas e processos democráticos. Paralelamente às ameaças institucionais, o representante reforçou o apelo pela proibição de sistemas de armas autônomas em zonas de conflito, citando relatos sobre o uso de drones sem intervenção humana na guerra na Ucrânia. A diplomacia defende que governos e cadeias globais de suprimento estabeleçam regras rígidas para garantir o controle sobre os sistemas inteligentes. Eu sou o Silva Júnior e essa foi a edição desta segunda-feira, dia 14 de setembro, do nosso Info News. Amanhã voltamos com mais informações. Grande abraço, ótima semana e até amanhã.
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4: 6 horas.
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6: Olá, meu amigo. Olá, minha amiga ouvinte. Eu sou o Padre Ezequiel. Estamos iniciando mais uma semana. Segunda-feira. Desejo a você muita paz, muita bênção para esta semana. É a oração das 18 horas do fim da tarde, de agradecimento. E o pensamento deste dia é o seguinte: humano é exatamente aquele que percebe a possibilidade de crescimento e humildemente reconhece que todos estão no mesmo caminho. Meditemos esta canção.

Rezemos juntos. O anjo do Senhor anunciou a Maria, e ela concebeu do Espírito Santo. Ave Maria, cheia de graça, o Senhor é convosco, bendita sois vós entre as mulheres, e bendito é o fruto do vosso ventre, Jesus. Santa Maria, Mãe de Deus, rogai por nós, pecadores, agora e na hora da nossa morte. Amém. Eis aqui a serva do Senhor, faça-se em mim segundo a vossa palavra. Ave Maria, cheia de graça, o Senhor é convosco, bendita sois vós entre as mulheres, e bendito é o fruto do vosso ventre, Jesus. Santa Maria, Mãe de Deus, rogai por nós, pecadores, agora e na hora de nossa morte. Amém. E o Verbo

0: Verbo se fez carne e habitou entre nós. Ave Maria, cheia de graça, o Senhor é convosco, bendita sois vós entre as mulheres, e bendito é o fruto do vosso ventre, Jesus. Santa Maria, Mãe de Deus, rogai por nós, pecadores, agora e na hora de nossa morte. Amém. Rogai por nós, Santa Mãe de Deus, para que sejamos dignos das promessas de Cristo. Oremos. Derramai, ó Deus, a vossa graça em nossos corações, para que, conhecendo pela mensagem do anjo a encarnação do vosso Filho, cheguemos por sua paixão e cruz à glória da ressurreição. Por Cristo nosso Senhor. Amém. E agora sobre você, a bênção de Deus. O Senhor esteja convosco, Ele está no meio de nós. Por intercessão de Nossa Senhora, desça sobre você, sobre a tua casa, sobre a tua vida, sobre a tua saúde, sobre o teu trabalho, a bênção de Deus. Em nome do Pai, do Filho e do Espírito Santo. Amém. Obrigado por estar conosco, um forte abraço para você e até amanhã.
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2: Seis e cinco.
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0: Graça e paz para você, para sua vida, para sua casa. Esta é a reflexão Despertai para o Amor, que você também pode, ouvindo e absorvendo esta palavra, despertar sempre mais para o amor e ajudar a outras pessoas a despertar. Eu gostaria de falar sobre o Deus Amor. Nós dizemos que Deus é amor porque isso nos foi revelado e está na Sagrada Escritura, dito a nós sobremaneira pelo evangelista João. Se Deus é o amor, o Deus uno e único não é e nem pode ser solidão. Quem ama não vive a solidão. Para amar é preciso pelo menos estar a dois, num relacionamento tão rico e profundo que está aberto ao outro pelos dois. Deus é amor e é comunhão dos três: o amante, o amado e o amor, recebido e doado, o Pai, o Filho e o Espírito Santo. Crer nesse amor eterno significa crer que Deus é uno em três pessoas, numa comunhão tão perfeita que os três são de fato um no amor e, ao mesmo tempo, segundo relação, tão reais, subsistem na única essência divina, que eles são verdadeiramente três no dar e receber amor. Santo Agostinho diz assim sobre Deus: na verdade, vês a Trindade se vês o amor. Eis, são três: o amante, o amado e o amor. Agostinho diz que o Pai é o amante, o Filho é o amado e o Espírito Santo é o amor. E não mais que três: um que ama aquele que dele procede, outro amando aquele de quem procede e, por fim, aquele que é o próprio amor. E se o amor não é nada, como se diz que Deus é amor? E se não é substância, como se diz Deus ser uma substância? A essência do Deus vivo é, pois, seu amor em eterno movimento de saída, como amor amante, de acolhimento de si como amor amado, de retorno a si e de infinita abertura ao outro na liberdade, como espírito do amor trinitário. Por isso, caro ouvinte, a essência do Deus cristão é o amor em seu processo eterno. É a Trindade como história eterna de amor que suscita e assume e invade a história do mundo, história amada por Deus. Por isso, caro ouvinte, diante desta palavra, cabe nos perguntar: vale a pena eu recusar este amor? Pensemos nisso. Mais reflexões através do nosso site padrezequiel.com.br. Acesse o site e encontre também ali o nosso Facebook, a nossa página, com vídeos, com reflexões, com mensagens. Deus te abençoe e te guarde, em nome do Pai, do Filho e do Espírito Santo. Amém.
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2: Seis e nove.

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1: 6h32.
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6: As notícias do esporte em destaque para você. Sejam bem-vindos.
8: Sejam bem-vindos. Olá para você. Sejam muito bem-vindos ao Central do Esporte. Aqui o esporte é do começo ao fim. Notícias do seu time do coração, contratações e muito mais a partir de agora. Vem comigo.
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9: Lewis Hamilton rejeitou a possibilidade de receber tratamento preferencial da Ferrari em relação a Charles Leclerc e afirmou que o objetivo deve ser fazer os dois pilotos trabalharem juntos em benefício da equipe. Após o incidente no GP da Itália, o heptacampeão explicou que sua cobrança não é por privilégios, mas por uma postura que evite disputas internas e permita a Ferrari transformar dois carros competitivos em resultados melhores. Hamilton reconheceu que a Mercedes atualmente tem vantagem de desempenho, mas defendeu que a Ferrari deve concentrar esforços em melhorar o próprio carro e aproveitar eventuais erros da rival. Leclerc, por sua vez, assumiu a responsabilidade pelo incidente de Monza e disse que os dois conversaram abertamente sobre o episódio. Apesar da tensão, ambos afirmaram que mantêm uma boa relação e querem seguir unidos na busca por resultados para a Ferrari.
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10: Luiz Castro deixou o Grêmio neste domingo, após o clube anunciar sua demissão um dia depois da derrota de virada para o Vasco pelo Campeonato Brasileiro. Ao sair do centro de treinamento Luiz Carvalho, o português se despediu dos funcionários e atendeu torcedores. Em breve declaração, desejou felicidades ao clube e destacou as conquistas do Campeonato Gaúcho e a classificação para a semifinal da Copa do Brasil, justamente após eliminar o Internacional. O treinador também valorizou o trabalho realizado com os jovens da base durante sua passagem pelo clube. Luiz Castro comandou o Grêmio pela última vez no treino deste domingo e deixa a equipe em situação delicada no Brasileirão, na 15ª colocação, com 28 pontos. Para o duelo contra o Botafogo na quarta-feira, o coordenador técnico Luiz Felipe Scolari, o Felipão, assumirá o comando interinamente, enquanto a diretoria avalia nomes para substituir o português.
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11: A seleção brasileira feminina de vôlei confirmou o favoritismo e venceu a Argentina por 3 sets a 0 neste domingo no Maracanãzinho, conquistando o título do Sul-Americano e garantindo a vaga nos Jogos Olímpicos de Los Angeles 2028. As parciais foram de 26 por 24, 25 por 19 e 25 por 16. O Brasil terminou a competição com 100% de aproveitamento e sem perder nenhum set. O título é o 24º do Brasil no Sul-Americano e o 16º consecutivo, mantendo a hegemonia continental desde 1995. Gabi foi o principal destaque brasileiro na decisão, com 13 pontos, enquanto Julia Bergman marcou 12 e Tainara 11. Com a classificação para Los Angeles, a equipe comandada por José Roberto Guimarães disputará sua 8ª Olimpíada consecutiva, após conquistar o bronze em Paris 2024.
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10: O novo circuito Madryn, em Madrid, recebeu críticas dos pilotos após a primeira corrida da Fórmula 1 no traçado. A prova teve poucas ultrapassagens, e competidores como Gabriel Bortoleto e Oliver Berman reclamaram da dificuldade para atacar os adversários. O brasileiro classificou o GP como chato, enquanto Berman chamou o desenho da pista de decepção e afirmou que havia espaço para criar mais oportunidades de ultrapassagem. Até mesmo Kimi Antonelli, vencedor do GP da Espanha, pediu mudanças no traçado. O líder da Mercedes afirmou que algumas curvas precisam ser alteradas para facilitar as disputas, já que atualmente uma tentativa de ultrapassagem aumenta muito o risco de contato. Para os pilotos, o Madrid é interessante em uma volta rápida, mas não proporciona uma corrida competitiva. E a expectativa é que o circuito passe por ajustes para a próxima temporada.
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12: Cristiano Ronaldo condenou as provocações da torcida do Alta 1 contra Rubem Neves, que teve o nome de Diogo Jota gritado repetidamente durante o aquecimento para o duelo contra o Al-Hilal. O atacante do Al-Nassr classificou o comportamento como inaceitável e defendeu que os torcedores envolvidos sejam banidos dos estádios. Jota, que morreu em um acidente de carro no ano passado, era um dos melhores amigos de Neves, além de companheiro de seleção portuguesa e de Cristiano. O Al-Hilal também denunciou o episódio à Federação Saudita de Futebol e pediu medidas contra os responsáveis. Durante a provocação, Rubem Neves respondeu com aplausos irônicos e apontou para o céu. Em nota, o clube afirmou que a rivalidade esportiva não justifica o uso de uma situação de luto como forma de provocação. Dentro de campo, o Al-Hilal venceu o Alta 1 por 6-0 pelo Campeonato Saudita.
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8: Fique ligado, voltamos já depois do intervalo.
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15: 6h39.
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8: Estamos de volta com o Central do Esporte.
16: Alisson dos Santos, o Pio, conquistou neste domingo o título dos 400 metros com barreiras no Mundial de Atletismo Ultimate, em Budapeste, na Hungria. O brasileiro venceu a prova com 45,98, superando o americano Ray Benjamin, segundo colocado com 46,40, e o norueguês Karsten Warholm, que terminou em terceiro com 46,78. Com o resultado, Alisson venceu sua nona final da temporada e manteve a invencibilidade em 2026. A conquista encerra uma temporada histórica para Pio, que também quebrou o recorde mundial da prova com 45,80, venceu todas as etapas da Diamond League que disputou e conquistou o tricampeonato do circuito. O Ultimate Championship é uma nova competição da World Athletics, criada para reunir os principais nomes do atletismo mundial em uma disputa direta pelo título de campeão da temporada.
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16: Thiago Mendes vive a temporada mais artilheira da carreira aos 34 anos e se tornou uma das principais referências do Vasco. O volante marcou seu oitavo gol em 2026 na vitória de virada por 2-1 sobre o Grêmio em Porto Alegre. Resultado que também marcou a primeira vitória vascaína como visitante no Brasileirão. Além dos gols, ele tem sido importante na construção das jogadas, na marcação e na liderança do time. A evolução veio depois de um início complicado no clube, marcado por problemas físicos e pela necessidade de recuperar o condicionamento após duas temporadas no futebol do Catar. Consolidado no meio-campo desde o fim de novembro, Thiago passou a exercer diferentes funções no esquema de Pedro Emanuel, atuando como primeiro volante, camisa 8 e até mais avançado. Em 2026, são 40 partidas e 11 participações diretas em gols, além da braçadeira de capitão e do status de artilheiro isolado do Vasco na temporada.
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16: O Manchester City venceu o Manchester United por 1 a 0 neste domingo em Old Trafford pelo Clássico de Manchester da quarta rodada da Premier League. O City ficou com um jogador a menos desde os 23 minutos quando Phil Foden foi expulso após acertar Bruno Fernandes, mas conseguiu segurar a pressão do rival. Mesmo com superioridade numérica, o United acertou a trave duas vezes, com Marcus Rashford e Kobbie Mainoo. O gol da vitória saiu aos 14 minutos do segundo tempo, com Erling Haaland, após cruzamento de Guardiol. O lance chegou a ser anulado por impedimento, mas o VAR confirmou a legalidade do gol, gerando forte reclamação do Manchester United. Nos acréscimos, Donnarumma fez grande defesa para garantir o resultado. Com 4 vitórias em 4 jogos, o City chegou aos 12 pontos, empatado com o líder Arsenal, enquanto o United permanece com apenas 4 pontos.
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9: Coelho revelou que ficou abalado com a proposta do CSKA da Rússia, que ofereceu cerca de 10 milhões de euros ao Atlético Mineiro, além de bônus. O atacante argentino admitiu que a negociação mexeu com ele, principalmente pelo impacto que poderia ter no futuro de sua família. Mas afirmou que depois que soube que a transferência não aconteceria, voltou a concentrar totalmente suas atenções no Galo. Na vitória por 3-1 sobre o Fluminense, ele marcou um dos gols e deu uma assistência. Durante a partida, como ele deixou o campo após sentir dores no joelho, mas tranquilizou a torcida e explicou que sofreu apenas uma pancada. O jogador será reavaliado antes do duelo contra o Santos, na quarta-feira, pela Sul-Americana. O Atlético precisa reverter a derrota por 2-0 sofrida no jogo de ida, para levar a decisão, no mínimo, para os pênaltis.
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15: O São Paulo perdeu por 2-0 para o Palmeiras no Clássico, pelo Brasileirão, em uma partida na qual Dorival Júnior optou por escalar um time reserva. Segundo a análise do GE, a estratégia do treinador funcionava enquanto o tricolor conseguia manter o jogo equilibrado, mas a expulsão de Osório mudou completamente o cenário. Com um jogador a menos, o São Paulo perdeu a organização e passou a sofrer com a pressão do rival. Além da expulsão, um erro de Pablo Maia acabou sendo decisivo para o segundo gol do Palmeiras e praticamente encerrou as possibilidades de reação. A análise aponta que, apesar da derrota, Dorival acertou ao preservar os titulares pensando no confronto decisivo contra o Boca Juniors pela Sul-Americana. O problema esteve principalmente nos erros individuais, que destruíram uma estratégia que vinha funcionando até a expulsão e deixaram o tricolor sem força para buscar o resultado no Clássico.
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17: O Barcelona venceu o Levante por 4-2 neste domingo pela quinta rodada de La Liga e manteve o 100% de aproveitamento na competição. Xavi Sparte abriu o placar e Lamine Yamal marcou duas vezes, enquanto Karim ADM fechou a vitória nos acréscimos. O Levante ainda reagiu com gols de Ivan Romero e Roger Bruguet, mas não conseguiu evitar a derrota. Com o resultado, o Barcelona chegou aos 15 pontos e retomou a liderança isolada do campeonato espanhol, 3 pontos à frente do Real Madrid. Lamine Yamal foi novamente o grande destaque, chegando a 5 gols na competição. O time catalão volta a campo na quarta-feira contra o Racing Santander, enquanto o Levante enfrenta o Athletic Bilbao.
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18: Ana Marcela Cunha conquistou neste domingo a medalha de ouro nos 10 quilômetros da maratona aquática nos Jogos Sul-Americanos Santa Fé 2026, na Argentina. A brasileira dominou a prova, ao lado de Viviane Jonglut, que ficou com a prata, garantindo uma dobradinha para o Brasil. Com o resultado, as duas asseguraram vagas para o Pan-Americano de Lima 2027. O Brasil também levou o ouro na prova masculina, com Matheus Meletti, que venceu os 10 quilômetros em 1 hora 47 minutos, 53 segundos e meio. Assim, a delegação brasileira garantiu 3 vagas para Lima 2027 nas provas de águas abertas. Aos 20 anos, Meletti assumiu a liderança ainda na segunda volta e manteve a posição até o fim, conquistando seu primeiro grande resultado pela seleção adulta.
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19: Com essas, a gente encerra mais uma edição do Central do Esporte. Na próxima, tem mais.
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2: O ex-presidente dos Estados Unidos, Donald Trump, fez um apelo neste domingo ao seu homólogo ucraniano, Volodymyr Zelensky, para que cesse os ataques contra o fornecimento de gasóleo russo. Trump argumenta que essas ações estão provocando escassez. A declaração foi feita em meio a críticas de Trump sobre forças negativas, que, segundo ele, buscam desacelerar o desenvolvimento da inteligência artificial. A posição de Trump adiciona uma nova camada de complexidade às relações internacionais e ao conflito na Ucrânia.
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13: 7 e 2.
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16: Opa, tô chegando na área com mais um Super Mais aqui na sua rádio. Eu sou a Thay Braga, quero luz na sua vida. Hoje é segunda-feira, vem pra cá, bora curtir o melhor da música juntinho, viu?
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0: 7:11.
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2: Fala, gente! Tudo bem, Chuchu? Como é que você tá? Tudo jóia? Com licença? Opa! Estamos chegando aqui na nossa rádio maravilhosa, delícia de segunda-feira, depois de final de semana. Vamos, força na peruca, né? Hoje, dia 14 de setembro, tudo bem? Espero que sim. Eu sou o Cauê e a partir de agora tem o nosso Fofocando. É hora de saber os destaques do mundo dos famosos, o que essa galera aprontou aí no final de semana. E a gente começa falando de um caso que emocionou muita gente, viu? Gente, o show do Henrique Juliano, que aconteceu aí no final de semana, teve um momento daqueles de arrepiar. Durante uma apresentação em Itaquaquecetuba, em São Paulo, o Henrique não segurou as lágrimas e abriu o coração pro público ao vivo. Foi muito emocionante, viu? Debaixo de muita chuva e com o rodeio lotado, o cantor falou sobre o peso da rotina dos shows, o corre-corre, momentos em que se sente sobrecarregado, vazio e até distante de Deus. Gente, o Henrique contou que ao chegar ao palco e ver aquela multidão permanecendo no vento, mesmo com um temporal, cantando e se divertindo, ele sentiu a energia do público e disse que aquilo o fez reconectar, reencontrar a sensação da presença de Deus. Emocionado, o sertanejo agradeceu aos fãs e afirmou que eles ajudam muito a transformar a realidade dele e também do Juliano, né, do irmão, através da música. E quando o assunto é Juliano, gente, o Henrique também fez questão de rasgar elogios ao irmão. Diz que é fã da pessoa que ele é, destacou a criação que os dois receberam dos pais, que sempre ensinaram aos irmãos a serem melhores amigos. Foi emoção do começo ao fim, não teve um que não chorou, viu? E pelo jeito, quem foi assistir ao show também acabou dando um pouco de força lá pro Henrique continuar cantando. Olha que situação, né? E a gente até cria uma enquete sobre isso. Até quando? E até que ponto a fama vale a pena, né? O dinheiro que a fama traz vale a pena. Será que ele tem tudo? Será que, né, ele realmente tá feliz? É, gente, pois é, realidade, né? É desse jeito. E o nosso Fofocando volta daqui a pouquinho. Rapaz, casou a Ana Hickman com mais o Edu Guedes. Jesus, eu nem conto. Na verdade, eu conto daqui a pouco como foi. Cinema, viu? Cinema, casamento de cinema. Eu não fui, não, mas olha, gente, daqui a pouco eu vou contar detalhes pra vocês. Então continue aqui na melhor programação do Brasil. E ó, a gente se fala, hein? A qualquer momento eu tô de volta.
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0: intervalo com o Super Mais e volto já já.
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5: A greve dos pilotos da EasyJet na França, que estava programada para esse domingo e segunda-feira, foi suspensa e remarcada para o final de setembro. A decisão veio após o reinício das negociações entre o sindicato e a administração da companhia aérea. O Sindicato dos Pilotos de Linha Aérea de França expressou satisfação com a retomada do diálogo, mas mantém a vigilância, pois ainda não foram obtidos compromissos firmes sobre as principais reivindicações, especialmente quanto à estabilidade dos horários e condições de trabalho.
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15: Fala, meus amores, minhas amoras, tudo bem, chuchuzinho? Tudo jóia com vocês? Jóia, beleza? Vamos lá, porque hoje é segunda-feira, né? Dia 14 de setembro, a gente tá chegando na metade do mês já de setembro e tem Fofocando na área pra falar do casamento da Ana Hickman e do Edu Guedes. Os casamentos famosos estão sendo superados, meu Deus! Recentemente nós falamos do Davi Brito, campeão do Big Brother, que gastou lá 3 milhões de reais. Casamento, né, luxuoso. Agora, menina, menino, o casamento da Ana Hickman com o Edu foi de cinema, viu? A cerimônia aconteceu sábado agora, lá na fazenda Casa Jalha. Acho que é assim que fala. É uma fazenda histórica, né, em Araras, no interior de São Paulo. Foi cerca de 150 convidados, até que é pouco, né? A produção, gente, foi gigante. Aproximadamente 20 profissionais trabalharam durante 8 dias para preparar os diferentes ambientes da festa. Só de flores, sabe quanto? 400 maços, que foram trazidos direto de Olambra, viu? Em 3 caminhões. Mais de 10 espécies de flores brancas foram usadas, incluindo orquídeas, hortênsias, rosas e mini-rosas. E o bolo, todo mundo quer saber do bolo, né? Ó, nada de 3 ou 4 andares, tá? O bolo de casamento teve nada menos que 9 andares. Todo decorado com flores brancas e com o monograma dos noivos. Imagina isso, 9 andares de bolo. Outro detalhe que impressionou foi a passarela de entrada. 47 comprimentos, 47 metros de comprimento, gente. Meio quarteirão. a decoração ainda ocupou 3 áreas diferentes da fazenda, viu? O salão, uma mini vila, uma vila, na verdade, italiana, e a pista ao ar livre. Mas, ó, talvez o detalhe mais curioso sejam as pinhas. Pois é, pinha. Gosta de pinha? Eu gosto. Segundo a decoradora, o Edu simplesmente ama pinha. Por isso, elas apareceram na decoração, inclusive em versões de cristal. Ou seja, gente, teve amor, teve flores, teve bolo gigante, passarela gigante, até pinha de cristal pro casamento da apresentadora Ana Hickman e o chefe de cozinha, o Edu Guedes. Eles capricharam, viu? Final do ano dá pra fazer uma eleição de qual foi o casamento do ano aí do mundo dos famosos, tá? Eu vou te contar uma coisa, hein? Que sejam felizes pra sempre, né? E o nosso Fofocando volta já já! Eita, rapaz, é babado. Tava demorando, achei que não ia ter babado hoje. Menino, menina, uma bomba que surgiu. Tá dando o que falar, né? Tudo por conta de um machucado na Rayane Figliuzzi. Sabe quem é, né? É a companheira do Belo. Esse machucado na mão tá levantando suspeitas de uma suposta briga envolvendo a influenciadora e a Nicole Fagundes, que teria trabalhado como assessora do casal. Mas aí eu te conto por quê, daqui a pouco. Já, já, continue aqui na melhor programação do Brasil e a gente volta daqui a pouquinho.
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16: 7:38.
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0: 7h43.
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2: Fala, meus amores, minhas amoras, tudo bem, chuchuzinho? Vamos lá? Vamos terminar o nosso Fofocando de hoje? Segunda-feira, sua linda força, menina, menino! Força na peruca, vamos que vamos! Gente, a gente vai falar aqui, nessa segunda-feira, dia 14 de setembro, sobre uma fofoca que tá pegando fogo aí na internet, que é um machucado na mão da Rayane Fligliuzzi, que é a atual companheira do Belo, e acabou levantando suspeitas de uma suposta briga envolvendo a influenciadora e a Nicole Fagundes, que já trabalhou como assessora do casal. Teria trabalhado, né, supostamente. O problema é que as versões sobre o ferimento não bateram, gente. Eita, para que eu quero descer. O Belo diz que a Rayane teria prendido a mão acidentalmente ao fechar a porta do carro. Já a própria Rayane contou uma história diferente. Diz que se machucou em um acidente doméstico depois de escorregar no box do banheiro. Eita, tá errado. Como assim não combinaram a resposta? Gente, eu não acredito. E aí, gente, claro, né? Começaram as especulações nas redes sociais. Surgiram rumores de que o suposto desentendimento teria relação com uma possível relação A3 envolvendo o Belo, a Rayane e a Nicole. Que isso? Também circulou a história de que o Belo teria ajudado a financiar a vaga de musa da Nicole na Unidos da Tijuca. Meu Deus, o povo fala, né? Ó, mas calma, tá? Nada disso foi confirmado, viu? É tudo especulação dos fofoqueiros. A Nicole Fagundes negou que a informação sobre a suposta briga proceda e diz que não mantém contato com a Rayane há algum tempo. Até agora, o que a gente tem são versões diferentes, rumores circulando e muita especulação, né? Nenhuma confirmação de que tenha realmente acontecido uma agressão. E quer saber? Nem vai ter, né? Fala a verdade, né? Essa história promete ainda render, porque quando as versões não combinam, aí a fofoca ganha mais capítulo, né? Ainda bem que não é uma investigação policial, senão já tava enrolado. Né? Cada um dá uma declaração, hein? Que coisa! Ai, ai, ai! E o nosso Fofocando? Esse é fofoqueiro, hein, menino? Fofocando volta amanhã, viu? Aqui na nossa rádio, no mesmo horário, encontro marcado. Forte abraço, beijo, se cuida, juiz, boa semana. Tudo de bom pra você! Até amanhã, tchau.
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0: Opa, tô encerrando por aqui esse Super Mais de segunda-feira, mas não fica triste não, tá só começando a semana, tem muito mais pra gente curtir, eu te espero amanhã pra gente curtir muito mais, eu te espero, beijos da Thay, bye bye!
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3: O alerta de baixa umidade do ar foi emitido neste domingo, afetando 68 cidades da Paraíba. A medida, divulgada pelo Instituto Nacional de Meteorologia, INMET, visa prevenir problemas de saúde e riscos de incêndios. Crianças, idosos e pessoas com doenças respiratórias são aconselhadas a redobrar a atenção. As autoridades também alertam para o risco de propagação de fogo em vegetação, pedindo que não sejam realizadas queimadas ou descarte de materiais inflamáveis.
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12: 8 e 4.

0: 8h14.
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2: Olá, tudo bem com você? Chegando o nosso Esporte Agora, onde eu, Patrícia Vieira, locutora, te conto tudo sobre este universo. E Romário é um dos maiores jogadores de futebol de todos os tempos, conhecido por sua habilidade incrível e personalidade excêntrica. Ele foi campeão do mundo com a seleção brasileira em 94 e foi o artilheiro daquele torneio. Romário também brilhou em clubes como Flamengo, Vasco, Barcelona e PSV, onde se tornou o maior artilheiro da história do clube. Ele também é um dos poucos jogadores a marcar mais de 1000 gols em sua carreira. Além de sua habilidade como jogador, Romário também é conhecido por sua personalidade extrovertida. Ele era um jogador com opiniões fortes e muitas vezes se envolvia em polêmicas com a mídia e outros jogadores. Depois de se aposentar do futebol, ele se tornou deputado e agora é senador.
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2: Uma tragédia marítima no mar de Java, na Indonésia, deixou mais de 140 pessoas desaparecidas neste domingo, após uma balsa com 243 passageiros a bordo afundar. As equipes de resgate estão em uma corrida contra o tempo para encontrar sobreviventes. O incidente mobilizou esforços de busca e salvamento na região, com as autoridades investigando as causas do naufrágio. A preocupação aumenta a cada hora que passa e a comunidade internacional acompanha de perto os desdobramentos.
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7: 8h33.
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0: 8h42.
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2: E o vôlei é um esporte emocionante, mas também pode ser palco de situações hilárias. Aqui estão algumas curiosidades engraçadas sobre o vôlei. Em uma partida de vôlei na Liga Mundial de 2004, a seleção brasileira enfrentou a Itália. Em um lance inusitado, o jogador Giba tentou defender a bola com a cabeça e acabou perdendo a noção de espaço, caindo em cima da mesa dos árbitros. A cena rendeu muitas risadas e até Giba se divertiu com o episódio. E durante uma partida de vôlei de praia, os jogadores Alisson e Bruno, da seleção brasileira, foram surpreendidos por um cachorro que invadiu a quadra. O animal correu pelo campo e acabou parando para fazer xixi na areia. Alisson e Bruno ficaram perplexos, mas também se divertiram com a situação.
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